0: do Brasil.
1: Parte dos recursos das casas de apostas online, as bets, será destinada ao fundo de aparelhamento e operacionalização das atividades FIM da Polícia Federal.
2: Criado em 1997, o FUNAPOL se destina a financiar gastos com operações e aparelhamento da PF, como armas e veículos.
3: Agora é lei. Parte da arrecadação com as apostas de cota fixa, as conhecidas bets, vai reforçar o caixa da Polícia Federal. O dinheiro vai para o FUNAPOL, o Fundo para Aparelhamento e Operacionalização das Atividades FIM da PF. O fundo foi criado em 1997 para financiar a infraestrutura, os custos de operações e a modernização de equipamentos da Polícia Federal, como veículos e armas. A nova lei autoriza ainda a destinação de recursos do FUNAPOL para o custeio da saúde dos servidores da Polícia Federal. O texto da lei nasceu de uma medida provisória enviada pelo governo federal, que foi alterada e aprovada pelo Congresso Nacional. O repasse da arrecadação das bets vai ocorrer de forma gradual: 1% em 2026, 2% em 2027 e 3% a partir de 2028. Além disso, a lei autoriza o governo federal a repassar até 200 milhões de reais ao FUNAPOL ainda este ano, usando recursos livres do Tesouro Nacional. Além da fatia vinda das bets, o fundo conta com outros recursos para cobrir os seus custos globais: transferências voluntárias de entes federativos ou de organismos internacionais e doações de pessoas físicas ou jurídicas, nacionais ou estrangeiras. Luciana Colares de Holanda, para A Voz do Brasil.
1: O Conselho Nacional de Política Energética aprovou novas regras para a comercialização do gás natural no Brasil.
2: Com isso, fica permitida a venda direta do gás natural pertencente à União por meio de leilões.
1: Os detalhes você vai ouvir agora na matéria de Márcia Fernandes.
4: Com as novas regras para a comercialização do gás natural no Brasil, fica permitido que a União leiloe o gás e, assim, outras empresas explorem, vendam e distribuam o produto. O gás extraído do pré-sal e que pertence à União poderá ser comercializado pela Empresa Brasileira de Administração de Petróleo e Gás Natural. Para isso, estão previstos dois leilões, um deles ainda para este ano, como apontou o ministro de Minas e Energia, Alexandre Silveira.
5: Vai sim, nos leilões de curto prazo, que são abertos, servir as térmicas do setor elétrico, e os leilões de longo prazo ficaram destinados à indústria de base nacional, que é a indústria da cerâmica, a indústria do vidro. Vai ser o primeiro e fundamental passo para que as nossas infraestruturas sejam melhor utilizadas a favor do Brasil.
4: O gás natural pode ser usado como fonte de energia em casas, comércio e indústrias. Com a mudança, ficará permitida a venda direta do gás natural da União ao mercado, com prioridade à indústria de base, inclusive nos setores químico e siderúrgico. Reportagem Márcia Fernandes.
2: O que pode influenciar a próxima safra brasileira? Clima, custos de produção, mercado internacional e mudanças nos hábitos de consumo estão entre os fatores que entram no radar do setor.
1: Em Brasília, um encontro reuniu especialistas e representantes do agronegócio para discutir cenários para a safra 2026-2027.
6: Antes da próxima safra chegar ao campo, uma série de variáveis já começa a ser observada. O comportamento do clima, a oferta de fertilizantes, as condições do mercado internacional e até o que o consumidor quer colocar no prato podem interferir nas decisões de quem produz. Em um cenário de mudanças no comércio global, especialistas também acompanham fatores que podem influenciar o fluxo internacional de alimentos. Um espaço fundamental para o agronegócio brasileiro, destaca o ministro da Agricultura e Pecuária, André de Paula.
7: Nós somos importantes do ponto de vista econômico. 38 milhões de brasileiros trabalham com o agro, mas nós temos um papel de enorme relevância do ponto de vista social também.
6: O Outlook Agro Brasil reúne em Brasília representantes do setor público, da iniciativa privada e especialistas para analisar diferentes cenários para o ciclo 2026-2027. A programação inclui debates sobre logística, abastecimento de insumos e gestão dos riscos climáticos. Também entram na discussão os fertilizantes, que têm impacto direto nos custos de produção, as transformações no consumo de alimentos e os desafios do cenário internacional para o setor, explica Laudemir Miller, presidente da Apex Brasil.
0: O aumento de tarifa não ajuda na previsibilidade. Inclusive, aumentam a incerteza. E o Brasil se coloca justamente no caminho diferente. O Brasil se coloca como um parceiro estável, como um parceiro que negocia.
6: No fim, a discussão volta para quem está no campo. Representantes de setores como proteínas animais, carnes, óleos vegetais, algodão, etanol de milho, cafés especiais e frutas apresentam as expectativas para o comércio internacional. As análises também buscam apoiar o planejamento de produtores, cooperativas e empresas para a próxima safra. A representante do setor privado, Tânia Regina Zanella, diretora executiva da Organização das Cooperativas Brasileiras, defende que todos os segmentos precisam estar unidos na busca de soluções para os desafios do setor.
8: Mas os desafios não são só os de hoje, e sim daqui a 5, 10 anos, como que a gente está pensando e preparando para esse futuro? Qual o norte de gestão de risco para o campo? Qual será a política de diversificação de mercados aí todos os nossos embaixadores que estão presentes, parceiros do setor produtivo agro aqui no nosso país, para garantir que tenhamos sempre, cada vez mais, as portas abertas.
6: Mais do que antecipar números, o evento propõe um exercício de entender o que o campo brasileiro pode encontrar pela frente e como o setor pode se preparar para diferentes cenários. Reportagem Pablo Mundim.
2: Após participar do encontro de agronegócio, o ministro do Desenvolvimento, Indústria, Comércio e Serviços, Márcio Elias Rosa, afirmou que o governo brasileiro vai tentar uma nova negociação com os Estados Unidos para diminuir a lista de produtos que foram sobretaxados.
1: Neste mês, os Estados Unidos aplicaram novas tarifas para produtos brasileiros que entram no mercado norte-americano. Essa lista atinge 23% dessas exportações.
9: O que nós vamos discutir a partir do mês de agosto, no momento em que for possível, né, é a ampliação da lista de exceções, a eventual redução de tarifas, a rediscussão do mérito, a discussão muito improvável, mas a rediscussão do mérito, e o Brasil, como volto a dizer, está aberto para negociação.
2: De acordo com o Ministério do Desenvolvimento, Indústria, Comércio e Serviços, cerca de 52,7% das exportações brasileiras para os Estados Unidos não estão alcançadas pelas sobretaxas.
1: Nessa categoria estão, por exemplo, café, carnes, ferro fundido, aeronaves, suco de laranja, frutas, vários produtos químicos e a maior parte das exportações de celulose.
2: Hoje é Dia Nacional e Internacional de Combate ao Tráfico de Seres Humanos. Um crime que envolve falsas ofertas de emprego, promessas de estudo no exterior e oportunidades divulgadas nas redes sociais que podem esconder situações de exploração.
1: Em 2025, o protocolo operativo padrão de atendimento às vítimas brasileiras de tráfico internacional de pessoas do Ministério da Justiça e Segurança Pública identificou 84 vítimas brasileiras.
2: Mas esse é um crime em que há subnotificação, o que indica que o número pode ser muito maior.
1: Mais da metade das pessoas identificadas no ano passado tinham sido levadas ao Camboja, na Ásia, para serem exploradas em centros de golpes virtuais.
2: Esse é um tipo mais recente de destino do tráfico de pessoas. Mas existe também o tráfico para outros tipos de trabalhos forçados, exploração sexual, adoção ilegal de crianças, entre outras modalidades.
1: Os dados sobre raça e cor mostram que pessoas pretas e pardas constituem a maioria das vítimas nas bases que coletam essas informações.
2: Homens costumam ser mais traficados para trabalhos análogos à escravidão e mulheres para a exploração sexual.
1: Mais cedo, nós conversamos com a ministra substituta do Ministério dos Direitos Humanos e da Cidadania, Caroline Reis, sobre esse tipo de crime, como denunciar e que precauções podem ser tomadas. Acompanhe. Olá, ministra, seja muito bem-vinda à Voz do Brasil, para a gente falar desse tema que é tão sensível, né, que é o tráfico de pessoas. Eu queria que a senhora começasse falando para a gente quais são as formas mais comuns de tráfico. Para quais finalidades o tráfico de seres humanos é mais comumente utilizado? É trabalho, prostituição? Quais são os tipos mais comuns?
10: Bom, os tipos mais comuns são para exploração sexual, né, em geral, de mulheres e meninas, também para exploração de trabalho. Então, muitas pessoas são tiradas dos seus locais para ter esse trabalho forçado, sem garantia de dignidade e de direitos, né, trabalhistas nesses locais em que eles são forçados aí. E também para fazer outras questões relacionadas a coisas forçadas, né, nesses outros países.
2: Ministra, é muito comum que as vítimas sejam atraídas por um sonho, né? Promessas de conhecer o mundo, de ter um emprego dos sonhos, de receber valores muito vultosos, né? Quais são os sinais de que algo pode estar errado na proposta?
10: Geralmente propostas que são muito atrativas e que tenham assim, vantagens muito grandes, sem grandes retornos, elas devem ser tratadas como um risco. Então as pessoas devem verificar altos pagamentos, poucos direitos que são providos, retornos que sejam muito altos, parte dessas promessas de outras pessoas, isso indica riscos de tráfico de pessoas.
1: Bom, ministra, a gente conversou mais cedo com a Cíntia Meirelles, que é presidente no Brasil da organização não governamental Êxodos, que é uma organização especializada em tráfico de pessoas. E ela falou sobre a importância das pessoas denunciarem quando elas desconfiarem. Vamos ouvir e aí depois eu sigo com a nossa conversa.
11: Na dúvida, a família tem que denunciar, ainda que não consiga fazer com que a pessoa que está iludida acredite. Denuncie. O segundo ponto é trazer a razão e a lógica. Então, por exemplo, se alguém recebe uma proposta de trabalho e essa empresa está pagando esse passaporte, pergunte se a empresa tem um documento oficial, um contrato assinado. Ao mesmo tempo que essas pessoas são aliciadas pela internet, elas podem utilizar a mesma internet para fazer uma verificação simples. Se essa pessoa existe, se existe um contato dessa empresa, se existe um site dessa empresa, se essa empresa aplicou um visto de trabalho, porque assim, outro detalhe, ninguém sai do Brasil para ir trabalhar em outro país sem ter um visto de trabalho em seu passaporte. E sempre canais de denúncia. É muito importante denunciar.
1: Ministra, quais são os canais de denúncia, então, que ela menciona aí, né? Quais são os canais de denúncia disponíveis Brasil e para brasileiros que possam estar nessa situação fora do país também, como eles podem procurar ajuda?
10: O principal canal de denúncia é o Disque 100. O Disque 100 ele é coordenado aqui pela nossa Ouvidoria Nacional dos Direitos Humanos, mas o canal do Disque 100 ele pode ser acessado por várias formas, tanto ligação como WhatsApp e também pela internet. Então a pessoa em qualquer lugar do mundo ela pode acessar o Disque 100. Esse serviço ele funciona todos os dias da semana e também 24 horas por dia.
2: Existem outras dicas de autoproteção também para quem está indo viver uma experiência de trabalho no exterior, por exemplo, compartilhar o roteiro de viagem com a família, manter cópia de documentos, alguma coisa assim?
10: Sim, o mais importante é a pessoa verificar bem a proposta que está sendo oferecida, desconfiar de propostas que são com muitos benefícios e poucas exigências, né? Em troca, e a pessoa deve manter contato perene, né, constante com a sua família, falando sobre o roteiro da viagem, falando sobre as formas e por onde ela esteja passando, e jamais dar documentos para que fique aos cuidados de um terceiro.
1: E aí, lembrando também que a pessoa pode deixar cópias também dos seus documentos pessoais aqui no Brasil com a sua família, né, para tentar também ter aí um pouco mais de garantia, né?
10: Isso mesmo. Isso é muito importante. As pessoas que estão aqui no Brasil, familiares, amigos, é muito importante que eles estejam sabendo sobre a viagem, sobre os passos dessa pessoa e também mantenham documentação, mesmo que seja cópia, aqui no país.
1: Agora, ministra, mesmo já estando em situação de exploração, pode demorar para que a pessoa identifique que está numa situação grave, assim, né? Às vezes, ela tem uma dívida, promessas de ganhos futuros, expectativas de que a situação ali ruim é temporária e vai melhorar depois. Tudo isso pode deixar a pessoa um pouco confusa, né? O que ajuda a identificar que se trata de uma situação de tráfico de seres humanos e de exploração?
10: Quando você tem a sua dignidade ali violada, em geral você não consegue sair, ter liberdade para sair, né, do seu local de trabalho. Em geral você é maltratado, as pessoas te tratam mal, podem, né, eventualmente te tratar com termos pejorativos. Qualquer indicação de maus tratos e de cerceamento da sua liberdade de ir e vir é um indicativo de que você está sendo submetido a tráfico de pessoas.
2: A gente está falando até agora de pessoas que são levadas daqui para o exterior e são exploradas lá. Mas existem também redes de tráfico de pessoas que trazem estrangeiros para o Brasil? Quais são as mais comuns e como é que o brasileiro pode desconfiar desse tipo de situação, ministra?
10: Sim, existem também tráfico de pessoas, infelizmente, que acontecem aqui em território brasileiro. Em geral, são pessoas estrangeiras que estão em situação de vulnerabilidade, não têm ali muita informação, tem uma dificuldade com a língua também, de acesso a serviços. Então, essas pessoas têm que buscar ajuda dos órgãos responsáveis. A gente tem aqui a nossa Política Nacional de Enfrentamento ao Tráfico de Pessoas, coordenada pelo Ministério da Justiça, mas em coordenação com vários órgãos do governo federal. Temos também que divulgar, né, os canais de denúncias existentes. E aqui no Disque 100, a gente também tem a opção de atendimento em outras línguas para facilitar o atendimento de migrantes que não falam português. E essas pessoas, principalmente, devem buscar informações e acessar os órgãos que são responsáveis por combater esse tipo de ilícito.
1: Lembrando que o Disque 100, né, a senhora mencionou, ele pode ser feito por ligação telefônica, pela internet. Quando a pessoa vai ligar, é só discar o número 100 de qualquer telefone?
10: Isso, é só discar o número 100 de qualquer telefone ou acessar um número no WhatsApp ou também acessar a internet, coloca Disque 100 que vai aparecer o local que ele pode fazer a denúncia via internet também.
2: Nós conversamos com a ministra substituta dos Direitos Humanos e da Cidadania, Caroline Reis. Muito obrigado, ministra, por sua entrevista aqui à Voz do Brasil.
10: Eu que agradeço, obrigada.
1: Quem está esperando por uma perícia médica do INSS deve ficar atento.
2: Uma iniciativa da Perícia Médica Federal está antecipando o atendimento em agências de 14 estados.
1: Os detalhes na reportagem de Pedro Sardinha.
12: Atenção, segurados do INSS em todo o país. A Perícia Médica Federal está antecipando atendimentos em 37 agências espalhadas pelo Brasil. A ação contempla municípios de 14 estados: Alagoas, Bahia, Ceará, Goiás, Maranhão, Minas Gerais, Mato Grosso, Pará, Paraíba, Pernambuco, Piauí, Rio Grande do Norte, Rondônia e Tocantins. Quem explica como você pode garantir a sua vaga mais cedo é o diretor do Departamento da Perícia Médica Federal, Álvaro Fagundes.
13: O cidadão, sabendo que vai haver mutirão na sua cidade, ele pode ligar na Central 135 e solicitar a antecipação da sua perícia, assim como acessar o aplicativo Meu INSS. Além disso, a própria administração provê essa antecipação em muitos casos, naqueles casos que estão com longa espera, e avisa o requerente da nova data. Então ele tem que ficar atento nas mensagens que eventualmente receba por mensagem de aplicativo ou por SMS.
12: Fique de olho no seu celular e lembre-se, mudar a sua perícia para uma agência mais rápida não altera o local onde você vai receber o pagamento do seu benefício. Não perca tempo. Acesse hoje mesmo o aplicativo Meu INSS ou ligue para o telefone 135. Reportagem Pedro Sardinha.
2: Guardar documentos é também preservar a história e a identidade de um povo.
1: Para incentivar iniciativas que cuidam desse patrimônio, está aberto um edital de apoio a projetos voltados à conservação e ao acesso de acervos documentais em todo o país.
14: Parte da memória do país está guardada em arquivos públicos, privados e comunitários. Nesses locais é feita conservação, organização e digitalização dos acervos. Um trabalho que pode ser financiado pelo edital Brasil Arquivos. A iniciativa vai destinar R$1.400.000 a 20 projetos. Cada um receberá R$70.000. O edital é uma parceria entre o programa ProMemórias do Instituto Galo da Manhã e o Arquivo Nacional. Podem participar projetos de preservação, organização, tratamento técnico, digitalização e difusão de acervos documentais. Um dos critérios do edital é regionalizar a seleção. Metade das vagas será distribuída entre as 5 regiões do país, com pelo menos 2 projetos de cada uma. A outra metade será preenchida pela classificação geral, independentemente da região. Nos 2 casos, será respeitada a ordem de classificação. As inscrições são gratuitas e podem ser realizadas até o dia 2 de agosto. Acesse o edital e o formulário de inscrição pelo endereço promemórias.org.br. Reportagem Uriel Ricardo.
2: Está aberta até amanhã a indicação de vagas dos programas de pós-graduação do Brasil que desejam participar do Programa de Desenvolvimento Acadêmico Indígena.
1: A chamada prevê a concessão de até 300 bolsas, sendo 200 de mestrado e 100 de doutorado, para candidatos pertencentes a povos indígenas reconhecidos no território nacional.
2: As instituições interessadas devem informar o número de vagas que pretendem ofertar. A relação de habilitados será divulgada até 13 de agosto.
1: Saiba mais em gov.br/MEC.
2: E essas foram as notícias do Governo Federal.
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1: Fique agora com as notícias do Poder Judiciário e do Congresso Nacional. Boa noite.
2: Boa noite, até amanhã.
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17: STF determina que a União apresente novas informações sobre os recursos destinados à Comissão de Valores Mobiliários. Para o STJ, valor de indenização por dano moral decorrente da morte de uma pessoa não deve ser definido apenas pelo parentesco. E Semana Nacional do Sistema Eletrônico de Votação acontece de 3 a 9 de agosto. Boa noite, eu sou Marcela Luiza. O ministro Flávio Dino do Supremo Tribunal Federal determinou que a União apresente novas informações sobre os recursos destinados à Comissão de Valores Mobiliários, a CVM. Pablo Lemos.
18: O ministro negou o pedido do Partido Novo para obrigar o governo a reservar desde já uma verba mínima para a autarquia no orçamento de 2027. Apesar disso, Flávio Dino reafirmou que os recursos arrecadados com a taxa de fiscalização do mercado de capitais devem ser destinados à CVM, conforme determinação do Supremo. Na decisão, o ministro determinou que o governo informe a previsão de arrecadação da taxa em 2027, quanto pretende destinar à comissão no orçamento e qual o custo necessário para manter as atividades de fiscalização da autarquia. Flávio Dino destacou ainda que o fortalecimento da CVM é importante para combater fraudes e crimes financeiros envolvendo o mercado de capitais.
17: STJ entende que valor de indenização por dano moral no caso de morte deve considerar convivência e dependência emocional ou econômica entre vítima e familiares que pedem a reparação. Fátima Uchoa.
19: Para a quarta turma, é preciso considerar também a convivência efetiva e se havia dependência emocional ou econômica entre a vítima e os familiares que pedem a reparação moral. O julgamento tratou da indenização a familiares de uma criança de 1 ano que morreu no desastre causado pelo rompimento da barragem da mina Córrego do Feijão em Brumadinho, Minas Gerais, em 2019. O colegiado manteve o direito de avós e tios, mas por considerar o valor desproporcional, o reduziu para R$150 mil a cada avô e para R$25 mil a cada tio. Segundo a relatora ministra Isabel Galotti, os critérios buscam evitar ampliação excessiva do número de beneficiários e fixação de condenações desproporcionais.
17: Vem aí a primeira Semana Nacional do Sistema Eletrônico de Votação, de 3 a 9 de agosto. E os tribunais regionais eleitorais de todo o país já se preparam para o evento. Rimac Souto.
20: Na região sul, por exemplo, vão ter demonstrações sobre o funcionamento e a segurança da urna eletrônica. Atividades educativas com estudantes, exposições, votações simuladas, sessão plenária externa e ações de enfrentamento à desinformação. O TRE do Paraná vai promover 137 ações em todo o estado. O de Santa Catarina vai apresentar os procedimentos de preparação da urna eletrônica, as etapas da votação e os mecanismos de segurança e auditoria, entre outras atividades. O TRE do Rio Grande do Sul vai começar a programação com uma demonstração da parte interna da urna eletrônica no plenário do tribunal. Para mais informações sobre a Semana Nacional do Sistema Eletrônico de Votação, é só acessar o site tse.jus.br.
17: Justiça do Trabalho considera que nem sempre é preciso avaliar perícia médica para julgar comportamento de profissional demitido por justa causa. Rocine Gomes.
21: Um bancário da Caixa foi demitido por assédio ao atender uma cliente. Anos antes, ele já havia sido alertado e suspenso pelo comportamento inadequado. Em defesa, alegou que sofria de alcoolismo e tentou apresentar uma perícia médica para provar que não tinha consciência dos atos. Mas a Justiça do Trabalho rejeitou, porque entende que as provas do processo foram suficientes para mostrar que o profissional tinha capacidade de entender o que fazia.
17: Justiça Federal determina que município de Viana, no Maranhão, encerre atividades de lixão clandestino em até 6 meses. A decisão atendeu a um pedido do MPF. Sabrina Menezes.
3: Além disso, a Justiça determinou a apresentação do Plano Municipal de Gestão Integrada de Resíduos Sólidos e de um projeto de aterro sanitário que deve ser regularizado no prazo de 3 meses. O objetivo da decisão é recuperar a área degradada e regularizar a gestão de resíduos sólidos produzidos no município. Em caso de descumprimento da ordem de desativação do lixão, será aplicada uma multa diária de R$5.000.
17: 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Uma boa noite e até amanhã.
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22: Eu sou Paula Groba.
23: E eu sou Ricardo Nakaoka.
22: E estes são os destaques de hoje do Jornal do Senado, que começa agora.
23: Vítima de violência doméstica e mãe solo podem ter prioridade na reforma agrária.
22: Pix Pensão, nova lei cria transferência automática da pensão alimentícia.
23: Plataforma do Senado para sugestão de projetos registra recorde de participação.
22: Boa noite.
23: Boa noite.
22: O pagamento da pensão alimentícia vai ganhar um novo mecanismo para facilitar o cumprimento das decisões judiciais.
23: Sancionada pelo Executivo, a chamada Lei do Pix Pensão altera o Código de Processo Civil e autoriza a transferência automática do valor devido da conta bancária do devedor para a do beneficiário. A reportagem é de Yasmin Rodrigues.
24: Foi sancionada pelo Executivo a chamada Lei do Pix Pensão, que altera o Código de Processo Civil para permitir que o valor da pensão alimentícia seja debitado automaticamente da conta do devedor e transferido para a do beneficiário. A medida busca dar mais segurança às famílias que dependem desses recursos. A advogada especialista em Direito de Família, Aline Sacomano, explica como o mecanismo vai funcionar.
25: O chamado Pix Pensão, porque que o mecanismo de pagamento automático da pensão alimentícia por meio do PI, mas sempre mediante uma determinação judicial. A grande novidade é que em vez do pagador da pensão alimentícia realizar a transferência manual, sai automaticamente debitado da conta dele.
24: Caso não haja saldo suficiente na conta indicada, o sistema poderá tornar indisponíveis outros ativos financeiros do devedor até alcançar o valor da dívida. Depois dos prazos previstos em lei, esses recursos poderão ser convertidos em penhora e transferidos ao credor. A proposta foi aprovada pelo Congresso Nacional e recebeu parecer favorável da relatora no Senado, a senadora Ana Paula Lobato, do PSB do Maranhão. Segundo ela, a iniciativa vai fortalecer a proteção de crianças e adolescentes que dependem da pensão alimentícia para custear despesas com vestuário, educação e alimentação, por exemplo.
26: A proposição merece acolhida porque enfrenta problema recorrente nas execuções de alimentos, a necessidade de sucessivas provocações judiciais diante de inadimplementos mensais. Ao permitir a transferência automática da prestação alimentícia, o projeto confere maior efetividade à decisão judicial já proferida.
24: A lei do Pix Pensão vai entrar em vigor um ano após a publicação, em julho de 2027.
22: E mulheres vítimas de violência doméstica e mães que criam os filhos sozinhas podem ter prioridade na distribuição de terras da reforma agrária.
23: O projeto está pronto para ser votado pela Comissão de Agricultura. A reportagem é de Marcela Cunha.
27: A proposta altera a lei da reforma agrária para facilitar a titulação de terras em nome de mulheres trabalhadoras da agricultura familiar. Na distribuição dos lotes, terão prioridade as trabalhadoras rurais responsáveis sozinhas pela família e as vítimas de violência doméstica. Para a senadora Tereza Cristina, do Progressistas de Mato Grosso do Sul, a medida amplia a autonomia econômica das mulheres.
28: Isso dá segurança. Nós temos muito alcoolismo na área rural, né? E às vezes o marido vai embora e deixa a mulher com 4, 5 filhos para criar, quando não quer que ela saia do lote, nos assentamentos. Elas tendo a segurança do título de propriedade da sua terra, para poder buscar crédito e tendo assistência técnica, elas podem fazer a diferença.
27: As regras serão detalhadas em regulamento depois de consulta pública. Médica. O projeto também beneficia famílias rurais com pessoas com deficiência. Já aprovado pela Comissão de Direitos Humanos, o projeto tem parecer favorável do relator, senador Wellington Fagundes, do PL de Mato Grosso. E se passar pela Comissão de Agricultura, seguirá para a votação no plenário.
22: A pauta climática avançou no Senado no primeiro semestre.
23: Com a previsão de intensificação do fenômeno El Niño nos próximos meses, projetos voltados ao enfrentamento dos eventos climáticos extremos e a adaptação às mudanças do clima devem ganhar prioridade na retomada dos trabalhos legislativos. Os detalhes com o repórter César Mendes.
0: O El Niño é um fenômeno climático natural que causa o aquecimento das águas do Oceano Pacífico, alterando os ventos e a distribuição das chuvas em várias regiões do planeta, inclusive no Brasil. Este ano, o pico será entre outubro e dezembro, mas fortes ventanias, chuvas torrenciais e um tornado registrado nos últimos dias no país alertam que propostas de enfrentamento das mudanças do clima devem ter prioridade. É o caso do projeto aprovado na Comissão de Assuntos Econômicos e agora em análise na Comissão de Meio Ambiente, que cria o Programa Nacional do Metano Zero, do senador Fernando Dueire, do PSD de Pernambuco.
4: Esse projeto estimula tecnologias e a recuperação energética de resíduos.
0: Na Comissão de Meio Ambiente foram aprovadas a criação das políticas de fomento à agricultura regenerativa, do senador Sérgio Petecão, do PSD do Acre, e de desenvolvimento sustentável da pesca, de Alessandro Vieira, do MDB de Sergipe, além do mapa do caminho brasileiro da transição justa para a economia de baixo carbono, do senador Beto Faro, do PT do Pará, agora em análise na Comissão de Constituição e Justiça.
22: E na retomada dos trabalhos legislativos, o Congresso Nacional terá como prioridade a análise de pelo menos 87 vetos presidenciais que trancam a pauta. Os dispositivos tratam de temas como saúde, educação, economia e segurança pública. Pela Constituição, um veto precisa ser apreciado em até 30 dias após o recebimento. Passado esse prazo, ele passa a impedir a votação de outras matérias em sessão conjunta de deputados e senadores. Para derrubar um veto presidencial, é necessária a maioria absoluta dos votos das duas casas. A última sessão do Congresso para análise de vetos foi realizada em maio.
23: Entre os vetos que aguardam votação estão trechos do Estatuto do Pantanal e da Lei Geral do Esporte. Também está na pauta o veto integral ao projeto que flexibilizava regras para a contratação de jovens de 18 a 29 anos que nunca tiveram a carteira assinada.
22: A proposta reduzia a alíquota do FGTS e a contribuição previdenciária como incentivo para que empresas contratassem trabalhadores sem experiência. Ao vetar o projeto, o governo argumentou que a medida contrariava a Constituição e o interesse público. Autor da iniciativa, o senador Irajá, do PSD do Tocantins, afirma que a proposta representa uma alternativa para reduzir o número de jovens que não estudam nem trabalham.
6: Os adolescentes, os jovens, que tanto sonham e almejam ter uma profissão, ter a sua independência financeira, hoje não possuem nenhum tipo de perspectiva, porque o próprio mercado de trabalho justifica que esses jovens não têm experiência profissional. Ora, é um dilema. Se ele não tem oportunidade, como é que ele vai ter experiência?
23: Cada vez mais brasileiros têm usado a internet para participar das decisões do Senado. O balanço do primeiro semestre do site E-Cidadania aponta crescimento no uso da plataforma, que permite ao cidadão apresentar ideias para novas leis, manifestar opinião sobre projetos em análise e acompanhar audiências públicas e sabatinas.
22: Entre os assuntos que despertaram maior interesse da população estão propostas relacionadas à educação e sugestões sobre direitos e remuneração de militares. A reportagem é de Yasmin Rodrigues.
24: O programa E-Cidadania registrou mais de 8 mil ideias legislativas enviadas por cidadãos, que receberam mais de 500 mil apoios. Além disso, milhares de pessoas participaram de consultas públicas e de eventos interativos promovidos pelo Senado. Entre os assuntos que despertaram maior interesse da população, estiveram ideias relacionadas à educação e sobre direitos e remuneração de militares. Segundo o coordenador do programa E-Cidadania, Alisson Bruno, a quantidade de apoios registrados já se aproxima de todo o volume alcançado em 2025. Ele ainda destacou que qualquer cidadão pode participar das atividades do Senado, inclusive pessoas surdas ou quem não possui acesso à internet.
7: É importante informar que essa ferramenta é o espaço onde as pessoas participam enviando as suas ideias para virarem projetos de lei. É possível enviar as ideias pela internet, escrevendo as ideias, ou até mesmo gravando um vídeo em Libras e nos enviando o link desse vídeo. E aqueles que não têm acesso à internet podem ligar para o telefone 0800 do Senado
24: As ferramentas do programa E-Cidadania seguem abertas durante todo o ano. Para participar das atividades, é só acessar o portal em senado.leg.br/e-cidadania ou ligar na ouvidoria do Senado em 0800 061 2211.
23: Com edição de Paula Groba e trabalhos técnicos de Eliseu Caires, o Jornal do Senado fica por aqui. Acompanhe agora as notícias da Câmara dos Deputados. Boa noite.
22: Boa noite e até amanhã.
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1: Avança na Câmara a instituição de auxílio financeiro para cuidador familiar.
2: Mulheres com medida protetiva terão benefício em programa habitacional.
8: Projeto reduz tributo para combustível produzido a partir do óleo de dendê.
9: Boa noite. A Câmara está examinando proposta que concede benefícios

0: baixa exigência tecnológica na colheita e adaptação a solos pobres. O autor da proposta, deputado defensor Estério Denner, também de Roraima, diz que o objetivo é aumentar a produção e o total de empregos.
1: Quem produz lá na ponta fica mais incentivado para produzir ainda mais o dendê. Então a perspectiva é com esse nosso projeto, depois que entrar em vigor, depois da sanção presidencial, é que a gente tenha uma maior produção no óleo de dendê do Brasil e que a gente possa também fomentar a indústria de biodiesel.
0: A proposta que elimina a tributação de contribuições sociais sobre a produção de biodiesel a partir do dendê será analisada agora pelas comissões de Finanças e Tributação e de Constituição e Justiça. Da Rádio Câmara de Brasília, Silvia Minhato.
2: Justiça.
3: O projeto que permite ao juiz decretar divórcio de forma imediata, mesmo com disputa sobre bens, foi aprovado pela Câmara e seguiu para análise do Senado. Entenda a mudança com a repórter Sofia Peçanha.
4: A Câmara dos Deputados aprovou o projeto que permite ao juiz decretar o divórcio de forma imediata no início do processo judicial, mesmo que haja disputa por bens ou discordância de uma das partes. A proposta, aprovada pela Comissão de Constituição e Justiça, altera o Código de Processo Civil. Hoje, quando uma pessoa entra na justiça pedindo a separação, o outro cônjuge precisa ser comunicado oficialmente antes da decisão do juiz. Pelo projeto, o magistrado poderá decretar o divórcio logo no início do processo. A outra parte será avisada oficialmente depois e poderá recorrer. Na prática, isso significa que o fim do casamento poderá ser reconhecido mais rapidamente pela justiça, enquanto outras questões do processo, como divisão de bens, pensão ou guarda de filhos, continuam sendo analisadas. Segundo a autora do projeto, a deputada Laura Carneiro, do PSD do Rio de Janeiro, a medida busca tornar mais rápida a dissolução do casamento e evitar conflitos prolongados entre os cônjuges.
5: Porque às vezes o casal continua sem se divorciar, impede que uma nova família seja constituída, ou pior, vira uma grande chantagem entre cônjuges que não é saudável, especialmente para as crianças.
4: Segundo especialistas, a mudança acompanha entendimento já adotado pelo Superior Tribunal de Justiça, que admite a decretação do divórcio de forma antecipada em determinadas situações. A especialista em Direito Constitucional, Adriane Folt, explica que hoje a separação do matrimônio depende apenas da vontade de um dos cônjuges.
6: Podendo então o divórcio ser decretado de forma direta e imediata, sem a anuência da outra parte, sem a sua concordância.
4: O projeto que permite ao juiz decretar o divórcio de forma imediata no início do processo judicial segue para análise do Senado, se não houver recurso para análise no plenário da Câmara. Da Rádio Câmara de Brasília, Sofia Peçanha.
2: Meio Ambiente.
7: Proposta impede punição de dono de imóvel rural com incêndio involuntário. O repórter José Carlos Oliveira nos conta como está a análise do projeto na Câmara.
8: As comissões de Agricultura e de Meio Ambiente da Câmara dos Deputados aprovaram um projeto de lei que isenta de sanção ou embargo o dono de imóvel rural que tenha ocorrido incêndio involuntário. A proposta do deputado Lúcio Moschini, do PL de Rondônia, altera a lei que criou a Política Nacional de Manejo Integrado do Fogo a fim de proteger o proprietário rural nos casos de queimada na vegetação nativa sem intenção nem negligência. Relator na Comissão de Meio Ambiente, o deputado Nilton Tato, do PT de São Paulo, explica a situação em que ocorrerá a isenção de punição ao proprietário rural.
9: Se um proprietário de uma área for atingido por um incêndio que começou numa área vizinha, a legislação pode ter uma interpretação hoje, coloca ele no mesmo grau de responsabilização. Então, o que o deputado Moschini fez, e por isso é meritório o projeto dele, é de deixar muito claro de que aquele proprietário vizinho que foi atingido por um incêndio que não tenha responsabilidade, não venha a ter esta responsabilidade.
8: Nilton Tato fez ajustes pontuais no texto.
9: E o que a gente fez foi deixar mais explícito para que isso não venha causar algum dano, algum prejuízo, porque não é justo que um proprietário assuma dano de um crime que tenha acontecido em outra área e não na dele.
8: Falta apenas a aprovação da Comissão de Constituição e Justiça para a proposta ser encaminhada diretamente para análise do Senado, sem necessidade de votação no plenário da Câmara. Da Rádio Câmara de Brasília, José Carlos Oliveira.
2: Previdência.
3: Comissão aprova projeto que institui auxílio para cuidador familiar. A repórter Maria Neves tem os detalhes da proposta.
10: A Comissão de Defesa dos Direitos da Pessoa Idosa da Câmara aprovou o projeto do deputado Marcos Tavares, do PDT do Rio de Janeiro, que institui auxílio financeiro de R$600 para cuidadores não remunerados de pessoas idosas ou com deficiência. Pelo texto, terá direito ao benefício cuidadores da família que residam na mesma casa de quem recebe o cuidado. O cuidado

0: O trabalhador familiar também não poderá ter trabalho formal remunerado que impeça o cuidado. Além disso, deve estar com os dados atualizados no Cadastro Único do Governo Federal, o CAD Único, e a renda mensal de cada integrante da família não pode ultrapassar um quarto do salário mínimo. Hoje, esse valor equivale a R$ 425. O relator, deputado Heriberto Medeiros, do PSB de Pernambuco, ressaltou que em 2024, entrou em vigor a Política Nacional de Cuidados prevista em lei. Segundo explica, a norma estabelece diretrizes para profissionalização e apoio a cuidadores, além de reconhecer o cuidado como dimensão fundamental da proteção social. No entanto, a legislação não prevê compensação financeira para situações em que familiares assumem a tarefa de cuidar de um parente de forma integral e permanente. Na opinião do deputado, a remuneração por esse trabalho vai melhorar, inclusive, o bem-estar de idosos e de pessoas com deficiência.
1: Projeto que irá beneficiar, dar atenção àquelas pessoas da família que cuidam dos seus familiares por necessidade. As pessoas idosas, pessoa com deficiência que não tem condições de pagar a um cuidador, esse cuidador da família que está dando essa atenção irá ter o auxílio de R$ 600 para a sua sobrevivência, mas também para cuidar com atenção, com cuidado, com zelo que verdadeiramente merece a pessoa idosa e a pessoa com deficiência.
0: Ainda de acordo com o texto aprovado, o auxílio financeiro ao cuidador não remunerado poderá ser recebido mesmo por quem já conta com outros benefícios de programas de transferência de renda, como Bolsa Família. Entretanto, a soma dos valores recebidos não pode ultrapassar um salário mínimo. Os cuidadores de famílias em que a renda de cada integrante seja maior que um quarto do salário mínimo poderão receber a metade do auxílio financeiro, no valor de R$ 300, por até 24 meses. A proposta que institui o auxílio para o cuidador familiar ainda será analisada pelas comissões de Previdência e Assistência Social, de Finanças e Tributação e de Constituição e Justiça. Da Rádio Câmara de Brasília, Maria Neves.
2: Habitação. Comissão aprova projeto que beneficia mulheres com medidas protetivas no Minha Casa Minha Vida. A repórter é Silvia Munhato.
3: A Comissão de Desenvolvimento Urbano da Câmara aprovou o projeto que altera as regras do programa Minha Casa Minha Vida para beneficiar mulheres sob medida protetiva. Pelo texto, essas mulheres poderão financiar um imóvel pelo programa, mesmo que já possuam outra casa ou tenham recebido subsídios habitacionais anteriormente, condições que normalmente impediriam o acesso ao benefício. A proposta original focava no financiamento de reformas de segurança nas residências atuais das vítimas. O texto aprovado é o relatório da deputada Natália Bonavides, do PT do Rio Grande do Norte, que permite a compra de novas unidades. Segundo ela, a prioridade deve ser a retirada da vítima do local de risco.
4: Aquela situação dessa mulher vai permitir com que ela acesse de forma emergencial as políticas do programa Minha Casa Minha Vida. Isso é muito importante porque a gente está vendo um crescimento da violência contra as mulheres e um crescimento brutal.
3: O projeto que beneficia mulheres sob medida protetiva dentro do Minha Casa Minha Vida será analisado agora pelas comissões de Defesa dos Direitos da Mulher, de Finanças e Tributação e de Constituição e Justiça. Da Rádio Câmara de Brasília, Silvia Munhato.
2: Transportes. Avança na Câmara projeto que permite a substituição das lâmpadas originais dos faróis dos veículos por modelos de LED. A repórter Júlia Lopes tem os detalhes.
5: A Comissão de Viação e Transportes da Câmara aprovou um projeto que permite a substituição das lâmpadas originais dos faróis por modelos de LED, independentemente da idade do veículo. Atualmente, o Conselho Nacional de Trânsito, o CONTRAN, proíbe a troca em carros que não foram projetados para esse tipo de tecnologia. Pelo texto aprovado, a substituição será permitida desde que as lâmpadas tenham certificação do Instituto Nacional de Metrologia, Qualidade e Tecnologia, o INMETRO, e que a instalação siga os padrões de segurança e regulagem definidos pelo próprio CONTRAN. O relator da proposta, deputado Zé Trovão, do PL de Santa Catarina, afirmou que o objetivo é ajudar principalmente proprietários de veículos mais antigos que hoje enfrentam dificuldades para encontrar peças compatíveis. Ele destacou que os benefícios do uso de LED podem trazer mais eficiência, durabilidade e sustentabilidade.
6: Você às vezes está viajando, queima uma lâmpada. Você chega num lugar, não tem lâmpada normal, o cara só tem lâmpada de LED. Você coloca, porque você não pode andar no escuro. Quando a polícia te para, você é multado por isso. E ele pode reter o seu veículo. Então o que nós estamos fazendo hoje é dando clareza a isso. O caminhão, ele pode ser feita a transferência de lâmpadas comuns para lâmpadas de LEDs, que além de ser mais eficaz, inclusive na iluminação, são lâmpadas que consomem menos energia. Então a gente está ajudando em vários sentidos. Primeiro, na sustentabilidade e também na visão do caminhoneiro, que é tão importante no nosso transporte.
5: A proposta que altera as regras atuais do CONTRAN sobre o uso de lâmpadas de LED em veículos segue agora para análise na Comissão de Constituição e Justiça. Da Rádio Câmara de Brasília, Júlia Lopes.
7: Ciência e tecnologia.
2: Projeto amplia recursos de acessibilidade na internet, em transmissões de vídeo e em jogos eletrônicos. A repórter Daniele Lessa nos traz quais as medidas.
8: A Comissão de Ciência, Tecnologia e Inovação da Câmara dos Deputados aprovou o projeto que amplia os recursos de acessibilidade na internet e em jogos eletrônicos para pessoas com deficiência. A proposta é da deputada Maria Rosas, do Republicanos de São Paulo, e altera o Estatuto da Pessoa com Deficiência para garantir mais inclusão no ambiente digital. Entre as medidas previstas, o projeto estabelece que empresas de jogos eletrônicos devem garantir, na medida do possível, o acesso de pessoas com deficiência. O texto aprovado também prevê que transmissões de vídeo pela internet, inclusive videoconferências, ofereçam legendas em tempo real, janela com intérprete de Libras e opção de áudio com audiodescrição. Além disso, serviços de streaming e de distribuição de conteúdos audiovisuais na internet deverão apresentar planos de ação para implantar os requisitos de acessibilidade, com um prazo de adaptação de até 10 anos. O relator na Comissão de Ciência, Tecnologia e Inovação, deputado Davi Soares, do Podemos, de São Paulo, destacou o impacto social da medida.
9: Olha, eu creio que não vai ter nenhuma resistência, porque essa pauta é justa. Nós estamos falando aí entre 7,3% a 8,9% da população que tem deficiência, muitos deles deficiência visual. Precisavam fazer esse regulamento até para a indústria ter base legal para poder prover. Certamente vai se tornar uma legislação aí há muito tempo esperada por esse grupo da população.
8: Segundo o relator, a proposta cria uma base legal importante para que empresas e plataformas digitais ampliem a oferta de recursos acessíveis, reduzindo barreiras ainda existentes no ambiente digital. O projeto que amplia recursos de acessibilidade na internet, em transmissões de vídeo e em jogos eletrônicos, será analisado agora pelas comissões de comunicação e de Constituição e Justiça. Da Rádio Câmara de Brasília, Daniele Lessa.
7: Educação.
2: Avança na Câmara a proposta que muda a LDB para exigir das escolas a definição de uma estratégia de prevenção de acidentes e doenças. Confira na reportagem de Luiz Cláudio Canuto.
10: A Comissão de Integração Nacional e Desenvolvimento Regional da Câmara dos Deputados aprovou projeto que exige estratégia nas escolas para prevenção de acidentes e doenças. A proposta altera a LDB, Lei de Diretrizes e Bases da Educação Nacional, que já prevê ações contra as drogas. A relatora na comissão, deputada Socorro Nery, do PP do Acre, manteve as mudanças feitas na Comissão de Educação. A versão original previa a criação nas escolas de comissões internas para prevenção de acidentes, doenças e violência. Mas o entendimento foi o de que as escolas devem ter autonomia para tomar as providências que acharem mais oportunas para cumprir suas responsabilidades.
11: Nós observamos que durante a pandemia de Covid-19, a escola passou a ser um espaço muito importante, não apenas porque ali também pode se disseminar muito rapidamente vírus, doenças, mas também como um espaço que pode e deve atuar na busca de novos comportamentos, novas atitudes, novos valores, cuidando devidamente da infraestrutura, dos brinquedos, do parque, da carteira escolar, portanto, olhando para todo o ambiente escolar e fazendo a devida prevenção. Para evitar acidentes e violências a crianças e adolescentes nesse ambiente.
10: O projeto foi apresentado pelo deputado Bruno Ganem, do Podemos de São Paulo, e ainda vai passar pelas comissões de Finanças e Tributação e de Constituição e Justiça. A proposta, em princípio, não precisa passar pelo plenário. Para virar lei, o projeto deve ser aprovado pela Câmara e pelo Senado. Da Rádio Câmara de Brasília, Luiz Cláudio Canuto.
7: Direitos Humanos.
2: A Comissão de Direitos Humanos da Câmara aprovou projeto que garante o uso de elementos culturais e espirituais em espaços públicos e privados. A repórter é Sofia Peçanha.
12: A Comissão de Direitos Humanos, Minorias e Igualdade Racial da Câmara dos Deputados aprovou o projeto que garante o direito ao uso de elementos culturais e espirituais por povos indígenas, comunidades quilombolas, povos e comunidades tradicionais e grupos de matriz afro-brasileira em espaços públicos e privados de uso coletivo. A proposta, apresentada pela deputada Célia Chacrabá, do PSOL de Minas Gerais, estabelece que itens como cocares, turbantes, tranças, vestes rituais, maracás e outros adornos simbólicos possam ser utilizados sem que isso resulte em restrição de acesso, constrangimento ou qualquer forma de discriminação. Durante a votação na comissão, a autora evidenciou a necessidade de proteger a diversidade cultural brasileira.
13: Mas dizer que a nossa identidade é a nossa principal vestimenta, as pessoas compram calça, tiram calça, compram paletó de todas as cores, isso não muda a estética das pessoas. Ao mesmo tempo, isso é uma pressão monocultural. A nossa cultura na fotografia é expressão, porque as pessoas, por muitas vezes, a gente tem medo quando a gente perde uma identidade no aeroporto, quando perde uma identidade no meio do caminho. Eu tenho medo mesmo é de perder a nossa identidade ancestral. Porque esse sim é o nosso principal documento.
12: O projeto reforça direitos já previstos na Constituição, como a liberdade de crença, a livre expressão cultural e a dignidade da pessoa humana, além de responder a casos de discriminação. Em seu parecer, o relator, o deputado Rimonte, do PT do Rio de Janeiro, afirmou que a proposição contribui para o fortalecimento da proteção jurídica dessas manifestações, ao explicitar garantias e induzir mudanças institucionais necessárias à prevenção de violações de direitos. A deputada Duda Salabert, do PSOL de Minas Gerais, concordou com o parecer do relator e acrescentou que o projeto garante o direito de existir no espaço público.
14: A cidade é um espaço de disputa simbólica, disputa cultural e disputa humanitária. Então, se os indígenas não podem ocupar os espaços com suas vestimentas, com a sua tradição, a cidade está dizendo que os indígenas não podem ocupar aquele espaço. Então, é um projeto sobre democracia, é um projeto sobre o direito à cidade.
12: O texto proíbe a discriminação em locais como aeroportos, escolas, hospitais, repartições públicas e estabelecimentos comerciais, além de prever que órgãos públicos e empresas prestadoras de serviços adotem medidas de capacitação de seus agentes para promover o respeito à diversidade cultural e étnica. O projeto vai ser analisado ainda pelas comissões da Amazônia e dos Povos Originários e Tradicionais e de Constituição e Justiça. Em princípio, não precisa passar pelo plenário. Para virar lei, a proposta precisa ser aprovada pela Câmara e pelo Senado. Da Rádio Câmara de Brasília, Sofia Peçanha.
2: Termina agora o Jornal Câmara dos Deputados, produzido pela Rádio Câmara, com trabalhos técnicos de Wellington Teles e apresentação de Paula Bittar e Val Monteiro. Boa noite.
15: A Voz do Brasil volta amanhã. Boa noite para você.

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A gente começa com o comecinho ali dos anos 90, 1991, Guns N' Roses, November Rain.

0: Bartenders, de 1986, Don't Get Me Wrong, aqui no baú da Mix. 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Seguindo com o baú, bora agora pra 2004 com Maroon 5, This Love.
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0: Road, som de 1985, Your Love, pra fechar mais uma edição aqui do Balda Mix. Quem tá ganhando o kit mix com copo e eco bag é a Andressa Santos, final do telefone dela, 9483. Andressa, parabéns, aguarda aí que a equipe da Mix entra em contato com você, tá bom?
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0: Mix agora 11:03, finalzinho dessa quinta-feira e a gente chega com mais uma edição do Mix Acústico. Pra começar tem a Katy Perry.
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0: 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Mix agora 11:21. Vitor Clay adrenalizou, fechando o Mix Acústico dessa noite de quinta-feira.
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0: Mix agora 12:03, já estamos na sexta-feira, hoje 31 de julho de 2023.

0: da Mix é o 11 983 408 mil. Você pede a sua música colocando lá hashtag no break. Pra começar tem Jason Mraz.
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0: 983-408-1000 e você já pede a sua música usando a hashtag NoBreak. Agora tem o Post Malone.
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1: Olá, seja muito bem-vindo, seja muito bem-vinda. Estamos no ar, estamos ao vivo com o Jornal da Mix. Eu sou o Israel Goldenstein, estou muito feliz de estar contigo aqui, à frente do principal jornal, da principal informação do Vale do Paraíba, Serra da Mantiqueira e também Litoral Norte do Estado de São Paulo. Vamos juntos saber o que é notícia nesta sexta-feira, dia 31 de julho de 2026, ao vivo em 94.9 FM para mais de 1.700.000 pessoas. Vamos aos destaques a partir de agora. Pedido de impeachment contra o prefeito de Caçapava, Ian Lopes, foi protocolado na noite de ontem na Câmara Municipal. A denúncia pede a abertura de um processo de cassação do mandato e agora seguirá para a análise dos vereadores da cidade. O que, que está sendo dito nesse requerimento com apoio jurídico que foi protocolado por Eugênio Freitas, conhecido como Geninho, com assessoria jurídica do advogado Thales Novaes Ramalho. Estão dizendo que Ian Lopes desviou um dinheiro da prefeitura de Caçapava, um dinheiro que seria proveniente de obras no município. Daqui a pouquinho eu venho com mais informações ao vivo, você fica super bem informado aqui no Jornal da Mix, ao vivo em 94.9 FM. Incêndio em churrasqueira de um restaurante de um hotel em Aparecida mobilizou o corpo de bombeiros na tarde de ontem. Muitos turistas que iam para a capital da fé ficaram assustados porque as fumaças elas adentraram ao Santuário Nacional de Aparecida. Também seguranças do maior santuário mariano do mundo foram chamados e alertados para a região onde teve esse princípio de incêndio em Aparecida. Em instantes, ao vivo, uma entrevista com o diretor do PROCON de São José dos Campos, Georges Assad. Você vai saber se vai pagar ou não pelos dias que você ficou sem água em São José dos Campos. Você, morador da Zona Norte, você que estava lá na Zona Sul de São José dos Campos e também teve falta d'água. Você ficou com a energia elétrica cortada em São José dos Campos, na região da Vila Tesouro, na região do Jardim Ismênia? Será que você vai pagar também por essa falta de energia elétrica? É daqui a pouco a informação ao vivo com Georges Assad, diretor do PROCON de São José dos Campos, aqui no Jornal da Mix em 94.9 FM. Nas notícias nacionais e também regionais, o governo federal decidiu prorrogar até 31 de agosto, ou seja, até hoje, o prazo de adesão do Desenrola 2.0. É o programa de renegociação de dívidas voltado aos brasileiros com renda de até 5 salários mínimos. E ainda você confere o esporte. Felipe Alves traz as principais informações do futebol. Será que teremos aí novidade para o Campeonato Brasileiro? É daqui a pouco, aqui no Jornal da Mix.
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1: 6:10, passando em revista, passando agora a informação completa que você precisa saber a respeito das rodovias que cortam a região metropolitana do Vale, Litoral e Serra da Mantiqueira. O repórter Felipe Alves atualiza as informações. Dutra, como é que tá, Felipe? Bom dia, querido.
2: Bom dia, Israel. Bom dia a todos os ouvintes da Dutra. No momento, não tem registro de nenhum acidente, nenhum congestionamento nos principais trechos urbanos aqui da região. Tanto São José quanto Taubaté e Jacareí demonstram tráfego tranquilo neste momento, Israel. As rodovias que passam por trecho de serra também não tem neblina, o clima está tranquilo, tanto para quem desce e para quem sobe sentido Campos do Jordão a Taubaté na Floriano Rodrigues Pinheiro e quem vai ao litoral pela Oswaldo Cruz ou pela Tamoios. Já no corredor Ayrton Senna Carvalho Pinto também quem vai em direção a São Paulo encontra tráfego tranquilo pela região do Vale do Paraíba, congestionamento apenas chegando em São Paulo. E para você que vai em direção a São Paulo, hoje está valendo rodízio de placas final 9-0 no centro expandido da capital paulista das 7 às 10 da manhã e das 5 horas da tarde até as 8 horas da noite, Israel.
1: Perfeito, você que vai para São Paulo, fique muito atento em relação ao quilômetro 229 até a altura do quilômetro 231, é chegada ali da marginal do Rio Tietê em São Paulo, região ali da Avenida Jaco Pêssego. Fique mais do que atento, fique ligado, sintonizado aqui na Mix FM. É Floriano Rodrigues Pinheiro com obras nessa manhã registradas pelo DER, o Departamento de Estradas e Rodagens. O que diz aí a concessionária que administra o complexo viário, que responde ao governo do estado de São Paulo. Essas obras são necessárias para a revitalização do trecho, na altura do quilômetro 2 até a altura do quilômetro 6, mais à frente do quilômetro 8 até o quilômetro 10. Região de Taubaté, Pindamonhangaba e Tremembé. Maquinário está na pista, está ali o trabalhador a posto para trazer melhor fluidez viária. Só que essas obras se acarretam a pelo menos 2 meses por lá. É duplicação, né? De um ponto ali e também melhoria do trecho para quem vai em direção a Taubaté. Para quem vem de Taubaté em direção a São José dos Campos e quem vem de Campos do Jordão para cá, o motorista não encontra dificuldades. O que encontra ali são obras, maquinário na pista, maquinário pesado também. Eu lembro a você que a rodovia dos Tamoios agora aparece com trecho de serra com visibilidade muito prejudicada, né? Início da manhã, 6 horas e 12 minutos. Ali temos uma visibilidade um pouco mais prejudicada no trecho de serra. É um nevoeiro que atinge ali boa parte do quilômetro 60, 62, até a altura do quilômetro 82, que é a região já de Caraguatatuba, tá? Travessia de balsas entre São Sebastião e Ilhabela, agora com problemas. 1 hora para quem sai de São Sebastião e vai para Ilhabela, e 1 hora também para quem sai de Ilhabela e vai para São Sebastião. Apenas 2 embarcações estão disponíveis, de acordo com o Departamento Hidroviário. Portanto, muita atenção. Vá ouvindo o Jornal da Mix, aqui você fica super bem informado também sobre as condições meteorológicas.
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1: 6:13 da manhã. Bom, a Defesa Civil do Estado de São Paulo alerta para a possibilidade de chuvas em pontos isolados, tá? Chuvas hoje também. Por quê? A Defesa Civil diz que temos aí possibilidades de novos temporais que vão atingir as cidades de Jacareí, São José dos Campos, Taubaté e Caçapava. E isso deve acometer também outras regiões, como por exemplo o litoral norte do estado de São Paulo. Ontem eu conversei com o capitão Maxwell Souza, que é o diretor da Defesa Civil de todo o estado, e ele disse o seguinte: nesta semana teremos possibilidade de rajadas de vento superior a 60 km por hora. Qual é a notícia boa? É que para amanhã e hoje, no fim da tarde, o tempo estabiliza no vale, tá? E também no litoral norte do estado de São Paulo. Esse tempo não deve estabilizar, infelizmente, na Serra da Mantiqueira, região de Campos do Jordão, região de Santo Antônio do Pinhal. Por lá teremos a instabilidade climática com chuva em pontos isolados. Hoje a mínima registrada em São José dos Campos é de 16 graus. Estava vindo aqui para os estúdios da Mix e encontrei esse tempo mais adverso. Mas com uma máxima hoje de 32, 33 graus em São José, a mesma temperatura de máxima para Taubaté, com 32, 33, chegando a 34 ali na região de Pindamonhangaba e 38 em Aparecida. Vai estar quente, né? Na capital da fé, vai estar bem quente por lá. Para quem vai estar no litoral norte do estado de São Paulo, mínima hoje de 22, 23 graus e máxima de 35 para as 4 cidades: Ubatuba, Ilhabela, São Sebastião e Caraguatatuba.
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1: Bom, a gente começa falando sobre o pedido de cassação contra o prefeito de Caçapava, o Ian Lopes, viu? Esse pedido, ele foi levado, foi feito, foi requerido e apresentado na Câmara de Caçapava ontem à noite, tá? O que que acontece? Nesse documento, tem uma citação, tem uma avaliação de um suposto desvio de dinheiro de 2 milhões de reais do Fundo Municipal de Transporte e Trânsito. Além de algo que está acontecendo por lá que a gente ainda não sabe, tá? Não sabe por quê? Porque esse pedido foi protocolado ontem à noite e esse pedido foi feito aí por Eugênio Freitas, tá? Que é o Geninho da Funerária. Geninho da Funerária ele é esposo da atual vice-prefeita Juliana Freitas. Ele foi feito esse pedido e assinado também pelo advogado Thales Novaes Ramalho e pede que Ian Lopes seja cassado. Fique assim até o fim do mandato. Geninho, ele, só para contextualizar você, para você que não entende um pouco da política regional, por que que esse pedido foi feito ontem aos 45 do segundo tempo, tá? Ele era o provável vice de Ian Lopes, ele seria o segundo homem na linha de sucessão para a prefeitura de Caçapava, só que intrinsecamente lá na cobertura das eleições de 2024, a gente soube que o Eugênio Freitas, o Geninho da Funerária, teve alguns problemas devido a documentações do partido, que ele estava no PSDB, continua agora no PSDB, e aí ele teve que ser substituído pela atual vice-prefeita, que é a esposa dele, a Juliana Freitas. As acusações ainda dependem da análise da Câmara Municipal, a apresentação do pedido não representa condenação e confirmação da irregularidade. Eu dou os créditos aqui ao portal Vale 360 News, que fez aí essa linha de cobertura, essa linha de investigação, na pessoa do Jesse Nascimento, que é um excelente jornalista, do qual também trabalhei junto, e também é residente lá da região aí de Caçapava, conhece bem a região, é um excelente jornalista, e a gente sabe que esse pedido de cassação aí foi feito ontem, aos 45 minutos do segundo tempo, foi protocolado na Câmara Municipal, agora depende de uma análise técnica, né? Se o pedido for aprovado pela maioria necessária, será instaurada uma comissão processante responsável para conduzir a apuração dos fatos. Durante o procedimento, poderão ser realizadas diligências, coletas de documentos, oitivas de testemunhas e demais atos de instrução. Ao fim do processo, só para você entender, quando acabar esse processo, os vereadores votarão se vão caçar ou não Ian Lopes pelo arquivamento da denúncia, assegurando aí ao prefeito direito contraditório de ampla defesa. Bom, você está em Caçapava? Me manda mensagem aqui no WhatsApp. Cadê o WhatsApp, Felipe? Tá com a gente aqui? O telefone? É o 12981128000. 12981128000. Me manda sua mensagem de Caçapava. Pô, Israel, tá legal a gestão, estamos com problemas aqui no trânsito, estamos com problemas na cidade, pô, eu sou a favor da cassação do Ian Lopes, eu não sou a favor da cassação. Me manda sua mensagem no 12981128000. 12, código de área, 981128000. Sua mensagem é mais do que importante para saber o que está acontecendo na região metropolitana, tá? E eu lembro a você, a gente vai estar daqui a pouco falando sobre esporte, estaremos também sorteando o Kit Kim. O Kit Kim é um dos principais kits aqui do nosso rádio da região metropolitana, tá? Então, fique muito atento, porque a situação ainda é complicada na região. A gente quer saber o que está acontecendo em relação a Caçapava, porque muita gente está criticando a gestão do prefeito Ian Lopes. A gente tem que trazer informação idônea, imparcial e com credibilidade de prestação de serviço para você. Ontem, a Polícia Civil de Jacareí cumpriu 3 mandados de busca e apreensão contra suspeitos de envolvimento com lavagem de dinheiro e tráfico de drogas no município. O repórter Felipe Alves tem mais informações e atualiza essa questão para a gente. Qual é o nome dessa ação? O que que aconteceu em Jacareí? Fala pra mim, Filipão.
2: Israel, essa ação foi denominada, né? Foi feita pela Polícia Civil de Jacareí e foi denominada como Operação Lastro Zero, que foi deflagrada após um trabalho de inteligência da Polícia Civil, que analisou dados relacionados a investigados e identificou indícios de movimentações suspeitas na cidade. Os mandatos foram cumpridos com o apoio da Guarda Civil Municipal, a GCM de Jacareí. A Polícia Civil não divulgou detalhes sobre o balanço da operação, mas internamente foi considerado um sucesso, mesmo não informando a quantidade de presos ou das apreensões que foram feitas aí durante toda essa operação. As investigações prosseguem para apurar a participação dos suspeitos e um possível esquema de lavagem de dinheiro ligado ao tráfico de drogas na cidade de Jacareí, Israel.
1: Perfeito, a gente sabe que o tráfico de drogas impera aqui na região metropolitana do Vale do Paraíba. Temos também outras situações mais importantes. Mais informações aí, Felipe, por gentileza?
2: Isso mesmo, e a mesma Polícia Civil do Estado deflagrou outra operação ontem, mas dessa vez na cidade de Ubatuba.
1: Qual é a operação que está acontecendo por lá?
2: Chamada Dezena Final, voltada Perfeito. Ao combate de tráfico de drogas e a investigação de um esquema de lavagem de dinheiro por meio da realização de rifas clandestinas.
1: O que a polícia pegou lá no litoral norte, Felipe? Apura pra mim, se já tem essa informação na sua mão, o que a polícia pegou de droga por lá? Porque é o seguinte, a Polícia Civil do Litoral Norte trabalha e trabalha muito pra tentar desarticular o tráfico de drogas naquela região do litoral, e Ubatuba é um problema sério. Já temos aí em mãos, aí você já tá com um boletim de ocorrência em mãos?
2: Grandes quantidades aqui pelo documento emitido pela Polícia Civil.
1: Perfeito.
2: Você tá sentado? Vou te contar.
1: Vamos lá.
2: Olha só, escuta aí você ouvinte. Durante o cumprimento do mandado de busca e apreensão em apenas uma residência do tráfico de drogas lá de Ubatuba, foram apreendidos 3 quilos de cocaína, 2 quilos de maconha e haxixe, 1 quilo de crack, dinheiro em espécie não divulgado a quantidade, mas passou aí dos milhares de reais, aparelhos celulares, um notebook, máquinas de cartão, bilhetes de rifa e uma motocicleta que seria sorteada nessa rifa feita pelo tráfico de droga. A investigação aponta ainda que as rifas eram utilizadas como possível mecanismo para movimentar, ocultar e conferir a aparência ilícita dos valores provenientes do tráfico de drogas.
1: E essas pessoas já foram presas, já foram encaminhadas para onde, ô Felipe?
2: Então, ao final dessa operação, que também foi considerado um sucesso lá em Ubatuba, 3 pessoas foram presas e permanecem à disposição da justiça.
1: Perfeito, Felipe Alves, obrigado pelas informações. A gente vai conferindo mais detalhes para você aqui no Jornal da Mix em 94.9 FM. Agora 6:22, a prestação de serviço é marca registrada da rede Mix de Rádio para você.
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1: A Receita Federal realiza hoje o pagamento do terceiro lote da restituição do Imposto de Renda 2026. As informações chegam com a repórter Carolina Cassola.
3: Antes da data do crédito, é importante verificar se tem alguma pendência com a Receita para não atrasar o pagamento. Além disso, o contribuinte deve conferir se os dados bancários ou a chave PIX do tipo CPF estão corretas. Muitos brasileiros buscam canais mais práticos e convenientes para acessar o dinheiro, como explica Rodrigo Maranini, gerente de produtos e canais de distribuição da Tecban, empresa responsável pela gestão do Banco 24 Horas.
4: A rede Banco 24 Horas está presente em mais de 2.100 municípios espalhados pelo Brasil. Isso permite que os contribuintes tenham acesso ao dinheiro da restituição de forma prática, conveniente e próxima à sua rotina, sem a necessidade de grandes deslocamentos. Isso oferece uma autonomia para cada pessoa escolher onde e quando sacar os seus recursos.
3: A prioridade para o recebimento da restituição desse terceiro lote será das pessoas com 60 anos ou mais, com deficiência ou doença grave, quem tem como principal fonte de renda o magistério, além de quem enviou a declaração pré-preenchida e escolheu receber a restituição via PIX com chave CPF. O contribuinte pode contar com a rede Banco 24 Horas em mais de 2.000 cidades do Brasil, além do Mini Banco 24 Horas, presente em mais de 1.200 municípios.
4: O Mini Banco 24 Horas desempenha um papel importante na inclusão financeira, porque ele leva serviços bancários essenciais para localidades que tenham pouca estrutura bancária. Geralmente, eles são instalados em estabelecimentos do dia a dia das pessoas, como farmácias, mercados, postos de combustíveis, e isso aproxima o acesso ao dinheiro da rotina das pessoas.
3: Para realizar o saque, basta inserir o cartão da instituição financeira em que o valor foi creditado, selecionar a opção saque e digitar a senha. Clientes de instituições que oferecem saque por QR Code também podem utilizar essa funcionalidade em diversos terminais da rede. O quarto e último lote de restituições do Imposto de Renda será pago no dia 28 de agosto.
1: 6:25, eu quero a sua mensagem ao vivo aqui no 12981128000. 981128000, a gente está repercutindo também o assunto do pedido de impeachment contra o prefeito Ian Lopes, que foi protocolado na Câmara de Caçapava, tá? O prefeito, segundo a denúncia, tá? Não somos nós que estamos dizendo aqui. É a denúncia que foi apresentada à Câmara Municipal dessa quinta-feira, aponta o suposto desvio de R$ 2 milhões, R$ 2.161.600 do Fundo Municipal de Transporte e Trânsito. Aliás, está acontecendo obras lá em Caçapava. Fala para mim. Você mora em Caçapava, você passa por lá, como é que tá o trânsito no município? WhatsApp aberto à sua disposição, 12981128000, a mensagem é mais do que importante a partir de agora.
5: Fala, Israel, bom dia, tudo bem? Aqui é o Diego de Caçapava, motorista de aplicativo.
1: Fala, Diego.
5: Então, Israel, em relação ao prefeito aí de Caçapava, cara, a Avenida Brasil aqui já tá fazendo aniversário, viu? A obra aqui não vai pra frente e não vai pra trás. E cada dia é um novo buraco que tá abrindo aqui na cidade, parecendo um tatu. Valeu, bom dia pra vocês aí.
1: Valeu, queridão. Valeu, obrigado pra você também, um excelente final de semana. Vá ouvindo a Mix aqui que você fica bem informado. Obrigado, meu amigo Diego, final telefone 4562. Diego, eu tenho informações aqui, registros, né? Assim como outros ouvintes mandaram pra gente aqui, que a Avenida Brasil tá com vários problemas em Caçapava. Realmente está acontecendo obras por lá. A gente acompanha o prefeito Ian Lopes pelas redes sociais. Felipe, você já pediu entrevista para o prefeito Ian Lopes? O Felipe é nosso produtor executivo aqui do jornal. E aí, há alguma resposta da assessoria de imprensa ou não?
2: Faz duas semanas que eu tenho entrado em contato com a assessoria da prefeitura e eles falam sempre a mesma coisa. A gente repassou o pedido para o prefeito e ele vai analisar. Quando possível, ele volta para falar com vocês.
1: Bom, até o fechamento dessa edição não tivemos informações do prefeito Ian Lopes de Caçapava, né? Não tivemos informações dele. Ontem foi protocolado isso, né, na Câmara Municipal. A gente teve informações aí, ontem a notícia estourou pra gente aqui. Quem fez essa apresentação foi o Geninho da Funerária, o Eugênio Freitas, né? Foi assinada pelo advogado Thales Novaes Ramalho. O documento pede a criação de uma comissão para caçar Ian Lopes. Se tiver alguma mensagem sobre Caçapava, solta aqui para mim. A gente vai tentar, até o final do jornal, a gente tenta aí com a nossa assessoria. Manda mensagem pro pessoal da prefeitura para ver se o prefeito quer entrar ao vivo. Vamos dar abertura pro prefeito aqui, o jornalismo imparcial. Vê se o Eugênio Freitas também quer entrar ao vivo para falar sobre esse pedido de cassação. Manda mensagem para ele, vê se ele quer entrar por telefone com a gente aqui, que a gente traz mais detalhes para você ao vivo no Jornal da Mix. Agora um breve intervalo comercial. Daqui a pouco eu volto com novas informações. Não saia daí.
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1: 6:30, ao vivo a informação pede passagem aqui no jornalismo da Mix. Eu tô ao vivo com o Marcos Alves, coordenador interino da Defesa Civil de Caraguatatuba. Marcos, obrigado pela atenção com o jornalismo da Mix na manhã desta sexta-feira. Bom dia, querido.
2: Bom dia aos ouvintes, bom dia a todos.
1: Marcos, como é que tá a situação? Como é que Caraguatatuba amanhece depois desses dois dias? Ontem não teve tanto, né? Uma ressaca, apenas uma ventania que foi registrada ali no final da rodovia dos Tamoios. A gente viu as câmeras de monitoramento da Tamoios, da concessionária que administra o complexo viário, registrando um forte vento, mas acredito eu, não fui até o litoral norte, que esse vento chegou com pouca força aí em Caraguatatuba, mas há dois dias, nas últimas 48 horas, aí sim, a gente teve problemas, né, com postos de combustíveis danificados, com o hospital regional aí de Caraguatatuba, do litoral norte, com parte da fachada danificada, janelas que voaram, a região do Indaiá, do Porto Novo também com problemas. A Defesa Civil já foi a chamada, né, para os pontos mais complicados, e como é que vocês estão resolvendo? Temos trabalhos aí que estão sendo realizados ainda no município, Marcos?
2: Bom dia. No dia 29, a gente foi atingido aqui por um forte vendaval.
1: Sim.
2: Como já havia previsto, né? A Defesa Civil do Estado nos alertou no dia 28, onde fizemos uma reunião online.
1: Uhum.
2: O Estado com todos os municípios, né? Informando sobre a possibilidade dessa ventania. E no dia 29, a partir das 14 horas, esse vento começou. Logo em seguida já começaram a entrar as ocorrências.
1: Uhum.
2: Nós tivemos 81 ocorrências, sendo 48 de queda de árvores e árvores caídas sobre residência. Logo em seguida a nossa equipe operacional já começou os trabalhos de remoção dessas árvores, né, de cima das residências. Também tivemos 12 escolas atingidas.
1: Sim.
2: Tivemos 6 prédios públicos também atingidos, com pequenas avarias, movimentação de telha, né, espelhamento, mas nada que impedisse o funcionamento dos prédios.
1: Uhum.
2: Somente uma escola no Rio do Ouro, que teve um dano um pouco maior, onde foi suspensa a aula no período da manhã, mas à tarde, após o reparo, já voltou à sua normalidade. Em relação ao Morro de Santo Antônio, há uma parte do santo que está em processo de deterioração e começou a balançar por causa do vento. Então, a gente achou melhor interditar totalmente o acesso para evitar que as pessoas se aproximassem lá e ocorresse a queda de parte e atingir alguém. Logo à tarde, a gente subiu lá e fez uma nova avaliação e detectou que não tinha necessidade de fazer interdição total, e aí a gente fez uma interdição parcial no ponto onde estava o problema, liberando novamente o acesso do pessoal ao local.
1: Perfeito. E nesse meio tempo que o senhor viu aí esse tipo de avaria na cidade de Caraguatatuba, as equipes já foram de ação rápida, né, imediata resposta para as ruas, mas agora, como é que o senhor visualiza o litoral norte? Tem aquela possibilidade de ressaca, fortes ventos para as próximas horas, para os próximos dias também, Marcos?
2: O alerta que foi enviado, ele tinha validade de 29:30, né?
1: Uhum.
2: Antes de ontem. Hoje parece que já vai estar mais calmo. Então agora o momento agora é de rescaldo, de fazer avaliação, de ver os dados, o que tem necessidade aí de a gente de repente dar um amparo para a população, aqueles que mais precisam. No momento é esse rescaldo. Por enquanto estamos avaliando essa situação para ver a que ponto chegou.
1: A Defesa Civil faz um trabalho impecável. O senhor aí está à frente, né, dos serviços mais importantes para resgate, para serviços de alertas aí no município. Mas é importante que o senhor coloque para os nossos ouvintes, para quem vai descer para o litoral norte, que é bom sempre estar atento, antenado e acompanhando a Defesa Civil, porque muita gente utiliza da vida como um risco, né? Ontem eu conversei com o capitão Maxwell Souza, que é o diretor da Defesa Civil do Estado de São Paulo, e ele disse o seguinte: pô, Israel, a imprudência dos turistas, a imprudência de muita gente que se arrisca é fator aí preocupante, principalmente para o litoral norte. Isso é verdade? É fator que preocupa vocês aí no litoral norte, essa questão das pessoas se arriscarem em meio a tempestades, a trovoadas, a ventos fortes? Porque a Defesa Civil, eu sempre trabalhei junto, né, acompanhando os casos mais importantes aí de desastres naturais e também outros casos que a Defesa Civil chega e chega rápido em pontos de acesso aí no litoral norte também. É muito difícil prever ventania. É isso mesmo, Marcos? É isso que está acontecendo no município?
2: Hoje essa previsão ela já está um pouco melhorada, né? Uhum. Eles conseguem já antecipar essa possibilidade de ventania, eles nos alertam. A gente emite, assim que a gente é avisado, a gente emite alertas no município, informando sobre a situação, sobre a possibilidade, aconselhando as pessoas, né, a evitar, muitas das vezes, dependendo do local, atividade no mar, atividade na praia. Né, evitar alguns locais que esse vento possa danificar. Então a gente sempre alerta a população a seguir as orientações, né, evitar pontos críticos onde o vento pode causar vítima, né, causar acidente. Então a gente sempre orienta a população a seguir as orientações da Defesa Civil.
1: Perfeito. E tá com ressaca o mar, tá com algum problema agora pro motorista que vai descer pro litoral norte? Como é que tá nesse momento? Eu gostaria de saber, o senhor já disse que as condições estão tranquilas, mas para os próximos dias, queria que o senhor desse um panorama para quem está nos ouvindo agora.
2: Agora, nesse momento, eu ainda não tenho informação, porque a gente recebe o boletim meteorológico a partir das 8:30 da manhã.
1: Maravilha.
2: Mas está tranquilo, o pessoal pode descer. A parte de praia, da parte turística, graças a Deus estamos sem problema nenhum, mas aconselho as pessoas a seguir a orientação da Defesa Civil quando tiver algum alerta, alguma informação de alguma possibilidade, algum evento, né, seja ele hidrológico, geológico ou mesmo climático, na questão da ventania, aí seguir as orientações da Defesa Civil. Mas o turista que quiser vir para Caraguá está aberto a recebê-los e não temos, por enquanto, problema nenhum.
1: Marcos Alves.
2: Os problemas já estão sendo sanados.
1: Perfeito. Marcos Alves, coordenador interino da Defesa Civil de Caraguatatuba, obrigado pela atenção com o jornalismo da Mix em 94.9 FM. Nosso microfone é aberto e à sua disposição, viu?
2: Ok, muito obrigado, agradeço. Tenha um bom dia a todos aí.
1: Perfeito. Agora 6:38. Informações agora do trânsito das estradas para você que nos acompanha.
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1: Bom, vamos falar um pouquinho sobre a rodovia Presidente Dutra, que já temos problemas registrados aí. Quilômetro 138 até a altura do quilômetro 139, tá? Quilômetro 138, altura do quilômetro 139, com problemas. Tem alguns outros pontos complicados aqui na região. Fala pra mim de São José dos Campos, dentro da cidade, como é que tá a situação, as principais vias agora com tráfego intenso. Felipe, por gentileza.
3: Começando pela zona leste, Israel, a gente tem um registro de um leve congestionamento, a média de velocidade ali de 30 a 40 km por hora na altura do Vista Verde, quem atravessa a Pedro Frige. Como a gente sempre diz, tem aquela sequência de sinais que não são tão sincronizados, então um abre, outro fecha, um abre, o que causa esse congestionamento maior na via. Já no Santo Inês também, quem tenta acessar a rodovia Presidente Dutra pela Avenida Benedito Frige também encontra essa dificuldade, Israel. Vindo um pouquinho para o centro tem registro de congestionamento na Sebastião Galberto devido às obras. Você que está pensando em passar nesse trecho ou já está em direção, a gente aconselha você a passar pelo Jardim Bela Vista ou pela Vila Maria, né, que são bairros que passam esse congestionamento. Se você cortar pelo bairro, vai evitar esse trecho de trânsito mais pesado. Também pode subir a Avenida São José em direção ao Terminal Central, é uma outra boa alternativa. Na Zona Oeste, temos registro de dois pontos de atenção. Primeiro, na ponte, né, na ponte estaiada, que tem congestionamento no sentido Aquários e também no sentido centro. E para finalizar, na Zona Oeste, na Avenida Doutor Eduardo Cury, para quem acessa a Urbanova, também tem um registro de congestionamento ali do McDonald's até o sinal da Avenida Lineu de Moura, Israel.
1: Perfeito, Felipe, obrigado pelas informações. A gente vai acompanhando o que está acontecendo no município, vai acompanhando o que está acontecendo aqui na cidade, claro, para a gente prestar serviço para você, tá bom? Agora, 6:40.
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1: O governo federal decidiu prorrogar até o dia 31 de agosto o prazo de adesão do Desenrola 2.0. 31 de agosto hoje, né? A gente teve aí essa informação que surgiu ontem. O programa de renegociação das dívidas é voltado a brasileiros com renda de até 5 salários mínimos. O anúncio foi feito pelo ministro da Fazenda, Dário Durigan, que afirmou que a medida será oficializada por meio de um ato a ser publicado daqui a pouquinho, às 8:30 da manhã, tá? Que é o último prazo da vigência da medida provisória que criou o programa. Direto de Brasília, o repórter Felipe Medeiros traz informações dessa medida que deve impactar diretamente as cidades do Vale do Paraíba. Vamos ouvir.
4: Convenhamos, né? Quem é que gosta de ficar endividado?
5: Meu nome é João Paulo de Oliveira. Eu tenho uma dívida que gira em torno mais ou menos de uns 7-8 mil reais em uma instituição financeira, né? E é muito difícil conviver com essa situação, porque você não tem crédito na praça quando precisa, ou para comprar algo em parcelado, em crediário, nunca é aprovado. E assim, é complicado conviver com essa situação, porque dever é muito ruim, né?
4: Diante desse cenário, o governo federal prorrogou até o dia 31 de agosto o prazo para adesão ao Desenrola 2.0, programa de renegociação de dívidas destinado a pessoas com renda de até 5 salários mínimos. Desenrola 2.0, programa de renegociação de dívidas destinado a pessoas com renda de até 5 salários mínimos. Podem ser renegociadas

0: programa ele oferece taxas bastante atraentes, sobretudo para uma camada mais pobre da população, que é tão carente nesse aspecto. Então, vai poder fazer a sua negociação, fazer a sua renegociação, e, de fato, me parece bem oportuna essa prorrogação, que vai ajudar muitas pessoas.
1: Entre as condições oferecidas estão juros limitados a 1,99% ao mês, descontos de até 90% e a possibilidade de usar parte do FGTS para quitar as dívidas. Segundo o Ministério da Fazenda, o programa já movimentou mais de 22 bilhões de reais em renegociações e soma cerca de 3 milhões e 600 mil acordos fechados. A expectativa do governo é chegar a 10 milhões de famílias beneficiadas com essa prorrogação.
2: 6h43 da manhã, muito obrigado pela sua audiência, ó. Kit Kim está agora pronto e à sua disposição, tá bom? 981-12-8000. 981-12-8000. Até o final do Jornal da Mix. A gente vai ter várias entrevistas aqui hoje, jornal todo vivo, né? Todo ao vivo, dinâmico, trazendo informação para você. Até o final do Jornal da Mix, a gente vai trazer aí mais detalhes do que está acontecendo no município, nas cidades da região, tá bom? Então, até o final do Jornal da Mix, a gente vem com o sorteio do Kit Kim. Como é que eu participo do sorteio da Kit Kim? Manda mensagem para mim no 981-12-8000. 981-12-8000. O WhatsApp tá aberto e é o seguinte: Israel, quero Kit Kim. Israel, quero Kit Kim. Vai mandar tudo separado. Israel, espaço, quero, espaço, Kit, espaço, Kim, espaço, tá bom? Manda pra mim aqui, tá? No 981-12-8000. Já comeu seu Kit Kim hoje, ô Filipão?
3: Olha, não dá pra sair de casa sem aquele cafezão com os pães da Kim.
2: Filipão, parece uma traça, né, velho? Vem aqui e pega o kit, né? Deixa o Underwill saber disso aí.
3: Lembrando, Israel, que vamos ressaltar pro pessoal que quem ficar ligando vai perder a chance de participar.
2: Boa, boa. Graças a Deus você lembrou disso aqui, que, ó, pessoal, não me ligue. Se você ligar, você vai perder o kit, tá? Me ligou, perdeu. Eu tô vendo aqui os números aqui, tá na minha frente, na frente do Filipão. Então é o seguinte, me ligou, perdeu o Kit Kim, me manda mensagem. Israel, quero o Kit Kim, tá bom? Aí, ó, olha aqui o pessoal, pra mandar informação é uma beleza, né? Mas agora pra pedir Kit Kim, né? Não, olha lá, bom
3: prêmio,
2: dia.
3: Pô.
2: Olha aí, temos pessoas concorrendo, a Fátima tá concorrendo.
3: Ah, mas quem que ia perder a chance de concorrer um Kit Kim, tá?
2: Olha aí o pessoal, aí, ó, mandando mensagem aqui. Pessoal, vocês estão concorrendo aqui ao Kit Kim. Israel, quero o Kit Kim. É isso aí, vamos falando agora sobre esporte. Quais os jogos maravilhosos a gente vai ter nesse final de semana, Filipão?
3: Só pra, antes de falar do pré-jogo, vamos falar do pós-jogo. Ontem tivemos o encerramento dos playoffs da Sul-Americana.
2: Para com isso aí, velho. Que playoff é NBA aqui? É mata-mata, irmão. Mata-mata. É mata-mata. Não tem playoff. Playoff da Sul-Americana. Que playoff o quê, irmão?
3: Então, tivemos três jogos, Israel. Começando...
2: Tem quantos anos?
3: 25.
2: É por isso que você fala playoff. Não. Tá vendo?
3: Ah, pronto.
2: Nutelagem, velho.
3: Começando pelo O'Higgins e Boca Juniors, que a gente comentou, O'Higgins do Chile, que conseguiu o empate. Foi 1-0 o primeiro jogo lá em La Bombonera, né? O Boca Juniors venceu em casa. Só que no Chile, em Rancagua, o O'Higgins venceu por 1-0, levando a decisão nos pênaltis. E nos pênaltis, o Boca Juniors venceu por 4-3.
2: Legal, hein?
3: Acabou perdendo duas oportunidades, fazendo com que deixasse a competição o time chileno.
2: Eu quero saber do jogo que parou ontem, o Vale do Paraíba, viu? Acho que o prefeito Anderson aqui instalou um telão pra ver esse jogo, não é possível.
3: Só se fala,
2: cara,
3: de outra coisa, né?
2: Não, irmão, você fez uma fumaça nesse jogo ontem, falando, não, vai ter jogo, vai ter não sei o quê, vai ter, meu...
3: E foi um jogo bom, tá? 3-0 para o Independente Santa Fé, frente ao Caracas, jogando
2: Santa
3: fora
2: Fé, de... Né? O Caracas não viu nem a... Né? O Caracas falou, Caracas, não via a bola, né?
3: Lá na Venezuela, eu ia falar lá no Colômbia, lá na Venezuela, o Caracas, mesmo em casa, tomou um 3-0, fazendo com que ficasse 5-0 no agregado, sem chances dos venezuelanos avançarem. Sendo assim, os colombianos estão nas oitavas de final da Sul-Americana. E para finalizar, o Grêmio, que perdeu em La Paz na altitude do Hernando Siles, recebeu o Bolívar em casa, né, na Arena do
2: Grêmio. O Grêmio perdeu ontem?
3: E perdeu por 1-0, tomou um gol no primeiro tempo ainda.
2: Isso é louco.
3: E no finalzinho, esqueceram o futebol, começou a pancadaria, teve 2-3 expulsos ali, 2 em campo, mais uns 2 no banco de reservas, também teve um jogador do Bolívar expulso. Pra UFC eles estavam bom, agora pra futebol perderam, foram eliminados, e com

0: isso, deixaram aí de participar das oitavas de final da Sul-Americana. Com isso, Israel, temos definidas as oitavas de final. Vou passar para você, ouvinte, todas as decisões. Começando pelo Boca, que passou ontem e enfrenta o Recoleta, time que estava no grupo do Santos, passou em primeiro. E agora...
1: O Recoleta passou em primeiro?
0: Passou em primeiro, por isso que o Santos está no playoff. No mata-mata, Israel, para você não ficar bravo.
2: No playoff.
1: Agora, cara, quem fala playoff?
0: O Bolívar vai enfrentar o São Paulo. Era pra ser o Grêmio, né? Eu tinha comentado com uns amigos meus que achavam que o Grêmio ia passar tranquilo, mas não. Foi eliminado por 4-2 no agregado e enfrenta agora o São Paulo. São Paulo que o tem
1: Bolívar,
0: vontade.
1: O Bolívar tem um estádio enjoado lá, não é?
0: É o Hernando Siles, 3.950 metros de altitude. Um dos estádios mais altos do mundo. A dificuldade é imensa, né?
1: É bonito pra caramba o estádio, viu?
0: Muitos jogadores usam aquele equipamento de oxigênio porque não aguentam. E realmente, quem já teve a oportunidade de ir em algum lugar que tem uma altitude elevada, qualquer corridinha, qualquer caminhada cansa demais. O Santa Fé, que passou ontem, enfrenta o River Plate, Vasco e Olímpia do Paraguai, Bragantino, Atlético Mineiro, Santos e Macará, Tigre e Montevideo City.
1: Esse vai ser um jogaço, hein, Santos e Macará. Vai ser um jogaço, hein, Santos e Macará.
0: Nome de suco em pó, né, o time?
1: O Cienciano
0: recebe aí no primeiro jogo o Botafogo.
1: Vou tomar um macará.
0: Esses são os confrontos aí das oitavas. Não tem mais playoffs, Israel, pra você ficar feliz. Esses são os confrontos das oitavas de final da Sul-Americana.
1: Cara, eu juro que eu vou dar uma pancada no seu, velho. Você fala playoff de novo, eu vou dar uma surra em você, cara.
0: E como você disse, ontem também tivemos jogos do brasileiro. O Corinthians recebeu o Atlético Paranaense em um jogo em quem perdeu foi o telespectador. Que jogo difícil, hein, Israel? Jogo truncado, 0-0, aquele empate feio, sem gols. O Corinthians, com esse resultado, acabou perdendo algumas posições, né, no campeonato. Poderia ter subido um pouco mais na tabela, mas agora se encontra na oitava colocação do campeonato, nona colocação do campeonato brasileiro, Israel. Além do jogo do Corinthians, também tivemos Curitiba e Cruzeiro lá em Curitiba. O Cruzeiro visitante venceu por 1-0. Com isso, a classificação ficou assim. O Palmeiras segue em primeiro isolado, 8 pontos à frente do Flamengo, com 39. Atlético Paranaense, 37, logo atrás. Fluminense com 34 e Bahia com 32, fecham aí a zona de classificação para a Libertadores. Bragantino com 31, Cruzeiro com 30, Botafogo com 29, empatado com o Corinthians, que está na nona colocação também com 29 pontos. Atlético Mineiro na décima colocação, Coritiba em 11º, São Paulo com 26 pontos na 12ª colocação, empatados com Vitória na 13ª. Mirassol com 23, Santos em 15º com 22, empatados com Internacional e Grêmio também com a mesma pontuação. O Grêmio é o primeiro time dentro da zona de rebaixamento. Aí logo atrás, Vasco em 18º com 21, empatado com o 19º, Remo também com os mesmos 21 pontos. E pra finalizar, Chapecoense já rebaixada com 10 pontos.
1: Tá gravando isso, né?
0: 20 rodadas, 10 pontos, não tem outra alternativa pra Chapecoense, Israel.
1: É isso aí, cara. Não tem nem como, né, velho? Não tem nem o que dizer.
0: Não tem. Infelizmente já caiu. E falando agora sim do pré-jogo desse final de semana,
1: começa... Tá, vamos lá, peraí, vamos passar em revista. Deixa eu abrir junto com você, porque você não tem noção nenhuma, né? Deixa eu ver aqui. Não tem, cara, você fala...
0: Você fica criticando
1: os jogos. Deixa eu vou ver aqui.
0: Final de semana
1: calma,
0: temos Coritiba e Chapecoense. Você vai criticar o jogo,
1: calma,
0: vai falar...
1: Calma, Felipe, calma. Você tá muito acelerado, cara. Você tá muito...
0: Estou feliz porque esse final de semana promete ser um incrível para quem gosta de futebol, já que os campeonatos internacionais voltam também, né?
1: Vamos ver, tabela completa dos jogos aqui, sabadão. Aí, vamos lá.
0: Tudo pronto? Podemos falar?
1: Vamos lá.
0: Vou deixar você começar.
1: Grêmio e São Paulo.
0: Bom jogo.
1: Grêmio, ótimo jogo.
0: Grêmio mal, né, das pernas aí. Primeiro
1: bom jogo
0: time
1: pra gente, vamos
0: na
1: lá.
0: Na zona de rebaixamento. Sábado, às 18h, o São Paulo vai até Porto Alegre enfrentar o Grêmio. Sábado também, às 18h30 da tarde, o Remo...
1: Não tem jogo ruim não, cara.
0: O Remo recebe o Atlético Mineiro lá no Mangueirão, em Belém do Pará.
1: É lá no Pará?
0: Lá no jogo? Pará.
1: O Remo é enjoado lá, viu, cara?
0: O Remo é enjoado lá, viu? Até porque também a viagem desgasta, né? Uma viagem longa.
1: É, vai lá conversar com... Não vou nem falar. Vai lá.
0: Sábado, às 20h30, o Coritiba recebe a Chapecoense lá no Couto Pereira. Jogão?
1: Jogão, jogão de bola.
0: Botafogo e Fluminense fazem o clássico aí da saudade do Rio de Janeiro no sábado também, às 9 horas da noite.
1: Você me dá um espacinho pra eu só agradecer o negócio aqui, ô Filipão?
0: Por favor, fique à vontade. É,
1: deixa eu agradecer você que tá mandando mensagem aqui pra falar sobre o Kit Kim, tá? Tá concorrendo aqui a mensagem. A gente, todos os dias, tradicionalmente, a gente sorteia um kitzão do café da manhã pra você. Com bolo, com pão, com tudo aí. O cara, ele é da boa família comer, né não, Felipe?
0: Semana inteira ainda.
1: Não, se o cara for que nem eu, o cara foi um boi, ele come também e come bem. Come, é, vai detonar em 3 dias, né? Mas deixa eu agradecer principalmente a nossa audiência, né? Do outro lado tá pegando fogo na aldeia, hein, Filipão? Que tá isso? Pegando fogo lá, hein?
0: Opa!
1: Tamo aí, tamo subindo, hein, Filipão?
0: Fogo no parquinho.
1: Vamos lá. E aí, Filipão, continua
0: falando
1: pra gente.
0: De domingo, na manhã de domingo, às 11 horas da manhã, Cruzeiro recebe o Mirassol lá no Mineirão. Jogo bom, Mirassol que tem uma crescente, conseguiu sair da zona de rebaixamento e o Cruzeiro sonha alcançar sonhos mais altos, né? Almeja uma classificação para uma Libertadores, quem sabe o Cruzeiro vem em boa fase, recebe o Mirassol às 11 horas da manhã. O Bahia enfrenta o Vasco às 4 horas da tarde, no mesmo horário, Palmeiras e Internacional. Internacional, outro time que também não está muito bem das pernas, vai até a Uno Park, né? Que agora trocou os name rights. No parque, lá em São Paulo, às 4 horas da tarde. Um pouco mais tarde, às 6:30 da noite, ou às 6:30 da tarde, Santos recebe o Atlético Paranaense na Vila. O Bragantino, no mesmo horário, recebe no Cícero de Souza Marques, lá em Bragança Paulista, o Corinthians, um bom jogo. O Corinthians sempre sofre frente ao Bragantino. E pra finalizar a rodada, domingo, às 7:30 da noite, o Flamengo recebe a Vitória no Maracanã, Israel.
1: É, o recebendo Vitória no Maracanã, eu acho que vai ser um ótimo jogo, viu? Vai ser um ótimo jogo. Porque, assim, o Vitória também é um time que é embalado, viu, cara? Não é um time... O pessoal fala que é galinha morta, né? Não, viu? O Vitória não é galinha morta, não, viu?
0: Não. Começou melhor, né, o campeonato, teve uma queda de rendimento normal para elencos que considerados mais limitados, né, dessas equipes de médio, pequeno porte, mas vem fazendo um campeonato brasileiro de respeito, não dando vida fácil para quem enfrenta, ainda mais lá no Barradão.
1: Eu também, exatamente, lá no Barradão o bicho pega, viu? Lá no Barradão, como é que eu posso dizer? É uma situação bem mais complicada, porque... Lá as pessoas, elas se envolvem
0: abraçam
1: mais com o time.
0: O time,
1: né? É, isso mesmo. Abraçam o time, se envolvem mais com o time. E é diferente a situação. É muito diferente, Filipão.
0: Sim, e pra finalizar o esporte de hoje, Israel, temos notícia internacional, polêmica internacional.
1: Fala aí.
0: Gianni Infantino, conhece? Presidente da FIFA.
1: O Kojak.
0: Gostou muito, né, do retorno financeiro, praticamente triplicou se comparado às últimas Copas, o rendimento financeiro, a gente viu ingressos, o valor mais barato da final da Copa, Israel, chegou a R$14.000. É uma coisa impensável para um brasileiro aí de classe média.
1: 14 mil reais ou 14 mil dólares?
0: 14 mil reais.
1: Tá, então seria 3 mil dólares.
0: 3 mil dólares, isso. Também para um americano de porte médio também seria algo difícil de se pensar. Mas o Gianni Infantino vendo esse sucesso e todo vendo as cifras na frente dele, anunciou que a FIFA pode... vender os direitos para empresas norte-americanas da Copa do Mundo, ou seja, vai privatizar um dos campeonatos aí mais, o campeonato mais importante de futebol do mundo. Após esse anúncio, a primeira a se pronunciar foi a UEFA, a Confederação da Europa, que foi contra. Ou seja, a FIFA tem 210 afiliados ao todo. Precisa de mais que a metade seja contra pra barrar essa ideia do Infantino.
1: Você é contra ou você é a favor, Filipão?
0: Totalmente contra.
1: Por que você é contra?
0: Por quê? Vai privatizar? Vai fazer com que aconteça igual nos Estados Unidos. Um brasileiro médio, uma pessoa aí da África, da Ásia, não são todos os países que têm o direito de assistir uma Copa do Mundo.
1: E tá barato agora o ingresso pra assistir, então?
0: Não, não tá barato.
1: Então qual que você tá falando?
0: Não, mas os Estados Unidos foi a primeira Copa que o Gianni Infantino deu a louca na Chapeuzinho, ficou maluco e resolveu elevar os preços. Tanto que aqui no Brasil, na época, 2014, o ingresso mais caro pra final foi R$1.000.
1: Felipe, você tá falando muita bobagem, tá?
0: Você é a favor da privatização?
1: Não, não sou a favor de nada, entendeu? Tipo assim, o pessoal lá que são os timoneiros, eles que se entendam, entendeu? Isso aí a gente só dá notícia aqui, a gente não faz juízo de valor nenhum, mas assim, eu perguntei pra você fazer o juízo de valor pra ver até onde você ia, que você tava falando playoff, tá falando name rights, tá falando outside aqui, não sei o que, box to box. Felipe, deixa eu te falar um negócio. Na Copa do Mundo do Catar.
0: Que foi cara também.
1: Exatamente,
0: Felipe. Mas foi mais barato, foi um cara.
1: Na da Rússia foi cara.
0: Sim, só que, pra você ter uma ideia, triplicou os lucros. Então, teoricamente, se a gente for fazer proporcional, triplicou o valor do ingresso.
1: Copa do Mundo da Rússia a gente trabalhou junto.
0: Certo.
1: A gente não trabalhou junto?
0: Sim, sim.
1: Quanto tava o preço?
0: Na média ali...
1: A gente não foi pra lá, mas não, a gente trabalhou junto.
0: O ingresso mais barato na Copa da Rússia foi equivalente a 40, 50 euros. Sabe qual foi o ingresso mais barato dessa Copa do Mundo? Irã e... Foi Irã e Nova Zelândia. 150 dólares.
1: Tá barato. Tá barato.
0: 400, não, não.
1: O cara ganha em dólar, ele gasta em dólar, Felipe.
0: Tudo bem, mas eu tô falando para os outros países. A Copa é só pros Estados Unidos.
1: Não, Felipe, mas se você tá lá no país... Meu Deus do céu, deixa eu explicar, eu vou desenhar para você. Se o cara, se a Copa for na Rússia de novo, os caras vão gastar em rublo. Se for na Índia, vai gastar em rúpia. Entendeu? Não,
0: tudo
1: se
0: bem.
1: Se for na. Deixa eu. Peraí. Se for aqui na Colômbia, vão gastar em peso. Entendeu? Tipo assim, não tem como.
0: Tudo bem, mas você que gosta de futebol, não tem o sonho de assistir um jogo da Copa do Mundo?
1: Tá bom, Felipe. Qual é a qualidade. Tá bom, vamos lá. A Copa do Mundo dos Estados Unidos. Ela teve fanfest, teve possibilidade de festinha fora, bebidinha liberada, comida liberada, teve tudo, teve show fora. Lá no Qatar teve?
0: Teve. Só não podia bebida, mas teve. Teve fanfest.
1: Teve fanfest, mas teve. Tinha bebida, tinha comida liberada? Não tinha comida liberada.
0: Não, mas quem comprou o ingresso mais barato não tinha comida liberada.
1: Eu sei, Felipe, mas no fanfest deles foi um fanfest, um engana muchacho que fizeram lá. Fizeram um engana muchacho,
0: sim,
1: mestre. Entendeu? Fizeram um negócio pra inglês ver.
0: Não, tudo bem. Mas não justifica isso.
1: Você tá errado, velho.
0: Não. Então fala com a UEFA e com a CONCACAF, que já se posicionaram contra também. Uau. Somada as duas confederações, a CONCACAF tem 41 seleções e a UEFA tem 55.
1: Meu.
0: Dito isso, são 96 seleções que já se posicionaram contra. A própria Federação dos Estados Unidos falou que não concorda. As empresas são dos Estados Unidos que vão assumir caso aconteça isso, mas a Federação dos Estados Unidos falou que não. Não concorda com isso. A Ásia falou que vai analisar ainda, vai pedir uns dias para se posicionar. A África também pediu alguns dias para se posicionar. A Oceania falou que topa, que para ela concorda com a FIFA. E a Conmebol foi a única confederação continental que ainda não se posicionou. A gente sabe que o Alejandro Domingues, presidente da FIFA, gosta, presidente da Conmebol, gosta de ficar em cima do muro. Então a gente aguarda os próximos capítulos. No momento de 210, 95 já se posicionaram contra. Então falta ali 10, 15 seleções também se posicionarem contra para vetar essa ideia do
1: Gênero Infantino. Vamos combinar um negócio aqui, Felipe, eu e você?
0: Diga.
1: 7:30, vamos sortear o Kit Kim então?
0: Bora!
1: 7:30 a gente sorteia o Kit Kim, fique ligado na nossa programação, você tem aí mais 30 minutos para estar concorrendo, é muita mensagem aqui. Olha lá as caixas lá, ó.
0: Olha.
1: E aí? Uma dessa daí, né? Você já
0: tá levando. Pode ficar olhando, que dá até vontade.
1: Não, você pega e você leva pra casa. 12981128000. 12981128000. Cara, eu vou pedir encarecidamente, não me ligue. No jornal aqui eu só atendo, e ainda no off, os meus pais e a minha senhora que está lá em Tremembé, a Lívia. Entendeu? Os meus pais e a minha senhora, a Lívia, que está lá em Tremembé. Bom dia, informação aqui, Jesus, a engenharia tá mandando mensagem. Vamos pro intervalo comercial? 6:00, ele falou aqui pra vir. Bom dia, Israel, 6:00, a nossa engenharia. Obrigado aí pela nossa audiência, 7:00 em ponto. Obrigado também pela prestação de serviço. Manda sua mensagem pra mim, 981128000. É mais do que importante, você concorre ao Kit Kim e não ligue para a gente. Se você ligar, você estará já desclassificado, tá bom? Intervalo comercial, na sequência eu volto com mais informações e entrevista ao vivo em 94.9 FM.
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2: 7:03, vamos com informações agora importantes para você.
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2: Bom, a gente começa a partir de hoje uma parceria mais do que importante para você que nos ouve em 94.9 FM. Eu tenho o prazer de estar conversando com o especialista automotivo Fernando Fábrega, que gentilmente atende o nosso jornalismo em 94.9 FM, falando ao vivo para mais de 16 cidades, ao vivo para mais de 1.700.000 pessoas. Muito prazer aí, Fernando. É bom estar falando contigo nessa manhã, às 7:04, nesse momento, para toda a nossa audiência. Fernando, bom dia.
3: Bom dia. Sextou, hein? Bom dia.
2: Sextou.
3: Estamos aqui. Olha, uma coisa pra você. O dia bom, né? Espero que fique mais quente um pouquinho, mas vamos lá, né?
2: Vamos falar um pouquinho aí do que o povo também quer saber, que são os carros elétricos. Na sua opinião, vai vigorar, já vigorou, tá em andamento aí os carros elétricos ou ainda é muito embrionário aqui no nosso país, querido?
3: Ah, bom dia. Para quem não me conhece, eu sou o Fernando, trabalho em multimarcas, né? Além de trabalhar em multimarcas, nós temos bandeiras elétricas e eu vou dizer uma coisa para vocês. O carro elétrico, ele só não vigorou como ele já tá aí na nossa cara, tá? É um carro hoje que tá vendendo muito, é um carro hoje que a galera está comprando, entendeu o custo-benefício e ainda por cima estão trocando a combustão pelo elétrico. É porque os benefícios são muito grandes, né? Uhum. Além da garantia estendida, ainda tem os componentes que são muito poucos, né? Então, assim, quem tem hoje um carro elétrico tem uma manutenção muito baixa desses modelos de veículo. Então hoje, vou falar uma coisa para você, 80% da procura hoje são carros elétricos.
2: Ah, e você...
3: Híbridos também, tá?
2: E assim, mas você, sua opinião, você teria um carro elétrico hoje?
3: Eu tenho um carro elétrico.
2: Sério? E aí?
3: Vale super a pena. O que acontece? Eu rodo muito. Uhum. Então, para você ter um carro elétrico, você precisa entender como que funciona isso e se programar. Por exemplo, se você vai ter um carro elétrico, você precisa saber o tanto de quilometragem que você vai andar e os ambientes, os locais onde você vai carregar o seu carro.
2: Uhum.
3: Tem carros hoje que carregam 80% em até 20 minutos. É muito rápido. Então, hoje, se eu faço uma viagem, eu me programo para certo ponto da viagem, se eu ultrapassar a quilometragem, eu carregar meu carro para continuar minha viagem tranquilamente. E na minha casa tem painel solar. Então é muito mais fácil hoje eu carregar sem gastar nada. Para você ter uma carga de um carro elétrico, está na faixa de 30, 40 reais. Hoje, para você abastecer 300 quilômetros no teu carro, dependendo, você vai gastar 250, e depende do estado, tá? Como a gente tem loja em Minas, para você ter uma ideia, o álcool lá custa na faixa de 4,70, gasolina, quase 7 reais. Pra cá, Caçapava, São José dos Campos, na faixa de 3,79, 3,89. Então, dependendo aí, você vai gastar um valor muito mais alto para você rodar o mesmo tanto. Eu gasto exatamente para encher 100% ou 300 quilômetros de autonomia, 40 reais, 37 reais.
2: Eu entendo que o carro elétrico, ele é um carro para planejamento, Fernando. Você me corrija se eu estiver errado, tá? Ele é um carro para quem tem que ter planejamento. Eu viajava todos os dias para São Paulo, eu ia para São Paulo e voltava, e no final do mês, todos os dias, eu trabalhava lá na capital paulista, e eu gastava pelo menos aí de 3 a 4 mil reais só de gasolina no carro, tá? Porque daí você enche o tanque, aí você quer usar uma gasolina melhor, você tem medo de fundir o motor ou quebrar alguma coisa. No comparativo, se eu estivesse com um planejamento mais ativo, você está me falando então que eu poderia economizar pelo menos uns 80, 90% desse dinheiro.
3: Ah, não só isso. São vários fatores hoje que faz você ter economia e ter ergonomia. Vamos parar para pensar hoje que se você tiver São Paulo, na média aí 100 quilômetros, 120 quilômetros para você ir daqui até lá e depois voltar. Mas vamos colocar que tem que andar uns 200 e poucos quilômetros. Um carro elétrico hoje de entrada, ele tem uma faixa de 300 quilômetros de autonomia.
2: Sim.
3: 299, 300 quilômetros. Nós temos aí o BYD Dauphine com 291, temos aí o EX2 com 289, se não me engano, 296, e nós temos o LG que acabou de lançar com 299 autonomia. E tem outras marcas também, como o GAC e outros modelos também que tem na faixa de 300 quilômetros. Esses são os carros de entrada elétrico. Aí tem um Kwid elétrico, tem outros modelos que são um pouco mais baratos, mas eles não têm autonomia tão grande.
2: Estão
3: parando para pensar? Pode falar.
2: Não, quero saber de você, vai lá.
3: Ah, desculpa. Parando para pensar, hoje você, além de você ter economia, você tem segurança, você tem conforto, porque um carro elétrico hoje é um carro silencioso, é um carro que anda super bem, é um carro que você vai conseguir ter uma economia gigantesca. Então, hoje, se você for para São Paulo, ele volta, dependendo do que você faz, tem alguns carros que eles ainda regeneram o combustível, né? A bateria. Então, parando para pensar, quando você vai fazer essa conta, hoje você iria para São Paulo, dependendo aí, na faixa de 28, 29 reais, você iria e voltaria de São Paulo para cá. Vamos parar para pensar que nem transporte público hoje você gastaria aí de ir para São Paulo e voltar esse valor, concorda?
2: Concordo. Ô, Fernando, deixa eu te falar uma coisa. Eu posso abrir o WhatsApp aqui para perguntas? Que tá chegando aqui. Ó, chegou a mensagem do Ricardo do Jardim das Indústrias, final do telefone 5970. Ô, Fernando, a manutenção é cara de um carro elétrico? Responde para ele aí.
3: Não. Ó, hoje, para você ter uma ideia, eu vendo em média aqui na faixa de 100 carros elétricos aqui na Mil Vale.
2: Maravilha.
3: Para quem conhece, eu sou da Mil Vale Multimarcas. Então, a gente foi um dos primeiros a trazer carro elétrico para Multimarcas.
2: Legal.
3: E a gente sabe o que a gente fala porque a gente vende muito, então a gente sabe o que retorna. Né? O carro elétrico hoje, como você tem uma ideia, não troca óleo. O carro elétrico hoje não tem aquele monte de componentes que o carro a combustão tem. E vamos parar para pensar, o carro elétrico tem 8 anos de garantia. Então hoje, pra você ter uma ideia, a revisão do carro elétrico é a cada 20 mil quilômetros.
2: Uhum.
3: E detalhe, a maioria das marcas que chegaram no Brasil aí, essas marcas, elas estão fazendo revisão gratuita. Então, assim, é um carro que você hoje não vai ter praticamente troca de nada, né? Porque ele troca, o que ele troca ali? É um fluido, né? Porque depende do líquido de arrefecimento para refrigeração das baterias, né? É fluido de freio. Ó, a pastilha do carro elétrico, ela dura 200 mil quilômetros.
2: Nossa, 200 mil quilômetros?
3: 200 mil quilômetros, sim, 200 mil quilômetros. 180. Eu fiz um trabalho lá em Minas Gerais com a galera que lá em Minas tem algumas marcas de aplicativos, né?
2: Uhum.
3: Aqui a gente do Uber é 99, lá em Minas tem Itacar, tem uma galera. Então eu acompanhei essa galera aí e andei nesses carros, fui conhecer esses carros para falar um pouco pro meu público. O que que acontece? Tem motorista lá que tem carro 2025 do Mini e o EX2 da Divi, que tá com 170, 180 mil quilômetros, que não trocou nada, só trocou pneu.
2: Caramba!
3: Mais nada, ele tem que revisão. Mais nada. O carro é intacto com 180 mil quilômetros.
2: Então, é muito vantajoso, então, Fernando.
3: É muito vantajoso. E parando pra pensar o seguinte, você começa a trocar o carro porque ele ficou obsoleto, né? E vamos parar pra pensar, a gente quer um novo, um modelo novo, e às vezes a gente olha e fica obsoleto. O que estão lançando de carro hoje dentro do país, entendeu? As marcas nossas, aquelas marcas nacionais que enganavam a gente com um carro arcaico, né? Porque vamos parar pra pensar que a gente comprava carroça, vamos
2: sim.
3: ser honestos.
2: Sim, sim, você hoje, tem razão. Você hoje, tem razão.
3: O carro não fica obsoleto mais.
2: Sim.
3: Entendeu? Então hoje a pessoa pode rodar tranquilo lá com 8 anos do carro, né? E tranquilo, porque ele vai te atender. Uma coisa e um ponto que tem que se preocupar aí é a desvalorização desses carros, que aí é um assunto que, se vocês quiserem colocar para o próximo programa, a gente fala sobre desvalorização.
2: Vamos.
3: Mas carro elétrico e híbrido dentro do nosso país hoje são os carros mais vendidos. E vou te dizer mais, tá? Os carros a combustão, entendeu? Eu tenho um carro a combustão, tem mais de 700 carros no estoque, o cliente não tá olhando mais, tá?
2: É mesmo? O pessoal já está procurando só para elétrico?
3: Só elétrico e híbrido, tá? Então hoje aquele carro que tem uma bateria híbrida, por exemplo, um híbrido hoje, ele não deixa de ser elétrico, ele tem 100% de autonomia, dependendo do modelo híbrido, ele tem 100 km de autonomia, desculpa, e aí ele roda 1.200 km com um tanque.
2: Uhum. Deixa eu só aproveitar aqui, ô Fernando, porque tá chegando a mensagem do Pedro do Vista Verde, final do telefone 3569. Você acabou de falar que você foi para Minas Gerais fazer esse acompanhamento com os motoristas de aplicativo. Ele é Uber. Ele falou: pergunta pro Fernando aí se compensa. Eu sou motorista da Uber.
3: E compensa sim, ó, você pode usar o plano Moto Brasil, se você quiser vir na loja também, dependendo se você vai na concessionária, o teu carro ele paga muito pouco, porque concessionária derruba o carro do cliente.
2: Sim.
3: Aqui na loja, na Milvale, eu consigo pagar um pouco mais se você tiver um carro mais rodado, e você pode vir na loja, eu vou falar com esse professor, sempre com você e faço a conta de quanto você gastaria como Uber a combustão, e de quanto você gastaria com um carro elétrico. Primeiro que o seu cliente vai querer um carro maravilhoso, porque é um carro confortável e todo mundo gosta. Segundo, que você vai andar num carro automático, sem embreagem, sem dor de cabeça e sem se preocupar com o consumo. Porque vamos parar pra pensar, se você compra um carro confortável hoje para você que é Uber 99 automático, o carro gasta muito mais combustível. Então esse é o segundo ponto também. Aqui você vai andar com um carro que você vai acelerar e só frear, sem dor de cabeça, sem barulho, e você vai carregar nos pontos que tem dentro da cidade. Se você tiver que ajudar os campos, já tem muitos carregadores, Caçapava também, Taubaté também. Então vale super a pena você trocar. Eu faço essa conta pra você e você vai entender que você vai economizar. Eu tenho um parceiro nosso de Minas Gerais, de Santa Rita do Sapucaí, o carro dele tá com 164 mil quilômetros hoje.
2: Uhum.
3: Em um ano, a conta boba que a gente fez, ele economizou 197 mil reais.
2: Ô Fernando, deixa eu aproveitar o ensejo para você que está nos ouvindo agora às 7h14 da manhã. Fernando é especialista automotivo aí, Fernando Fábrega, e gentilmente nos atende aqui. Ele também é o responsável pela uma das principais empresas aqui. Fala um pouquinho da sua empresa e eu quero, vamos lá, é BYD. BYD é uma boa pedida. Eu tô querendo sair do carro a combustão. Eu tenho um carro a combustão, meu carro tá na faixa de preço aí de 130 a 160 mil reais. E eu gosto muito de carro sedã. Só que o King, eu acho que já é um carro mais de velho, assim, um carro para mais senhor. Eu gostei muito do BYD Seal. Você acha que é uma boa pedida?
3: Que carro você tem hoje?
2: Hoje eu tenho um Cruze 2024.
3: Olha, vou ser bem honesto para você, são esses carros que eu falei para você que estão ficando parados dentro das concessionárias.
2: É por isso que eu quero ir até você e comprar um carro contigo, meu amigo. Vamos lá.
3: Esse é o primeiro ponto. Ó, o BYD, o King hoje, é um carro que ele tem 1.200 km de autonomia. O externo dele não é dos melhores, né? Porque o pessoal prefere Corolla, entendeu? Mas vai pagar 200 mil no Corolla e não chega à qualidade do King, tá?
2: Sim.
3: E é bem certo, tá? A galera, os coroleiros, os bogorós, que gosta de
2: não dá pra eu comprar um Corolla eu com 30 anos de idade, né, Fernando? Pelo amor de Deus.
3: É verdade. Então, assim, a galera hoje, eles ficam defendendo a tomada, mas eu vou dizer uma coisa pra você. O que tem de carro maravilhoso aí, por exemplo, o BYD Seal hoje é um carro na faixa de 200 e poucos mil. Porém, ele só tem 300 quilômetros de autonomia.
2: Uhum.
3: Então, hoje, se você não quer um carro que seja o melhor som da vida que você já ouviu, conforto e 500 e poucos cavalos, você dá uma acelerada, brincar um pouco, esse carro é maravilhoso. Porém, eu, Fernando, eu não teria. Eu vou te explicar o porquê. Eu preciso de autonomia e ergonomia na minha vida. Então, eu preciso de um carro na faixa de 400, 500 quilômetros. Mas se você é o cara que consegue organizar suas viagens, ele pra mim é um dos melhores carros que tem. A hora que você entrar dentro desse carro, você vai falar: Fernando, eu não acredito que eu não comprei antes, porque o carro é maravilhoso.
2: E o acabamento é perfeito, né, Fernando?
3: O acabamento, ele se vê o som do carro, meu amigo, você parece que tá no cinema daquele da Disney, né?
2: É mesmo?
3: É de tão maravilhoso que é, não se compara o acabamento, o som, a acústica, o quanto que o carro anda, entendeu? Não se compara. Eu vou falar uma coisa pra você, lembra antigamente que chegava aquela Audi maravilhosa,
2: lindo,
3: um som maravilhoso,
2: sim,
3: com tudo?
2: Sim,
3: lembra
2: sim.
3: Que antigamente o pessoal parava na rua, você passava, você olhava aquilo e falava: nossa, é só carro de rico, lembra?
2: Uhum, sim.
3: Então, hoje o carro de rico é um carro desse, e ele custa, antigamente esse carro custava 500, meio milhão, 700 mil.
2: É verdade.
3: Hoje o mesmo carro, meu amigo, você tinha 200 mil reais.
2: É um acabamento mais alemão, eu vejo assim, quando eu vou entrar, por exemplo, no GWM, num BYD, é Alcântara, Soft Touch, um acabamento bacana, por exemplo, os carros da Mercedes, da Volvo, é assinatura Bose ou Hardon Carman, é assim, mas eu entrei outro dia num GWM, aquele Tank, meu, que carro maravilhoso, o banco parece que tá me abraçando, parece que eu tô na cama de casa, velho.
3: Você chegou a BH9, você senta no carro, o carro faz massagem não sei quantas vezes na esposa e no marido ali sentado nos dois bancos.
2: Meu Deus.
3: Pra você ter uma ideia, você entra no carro, dá um pertinho, às vezes você não tem nem onde passear, você vai ter que passear pra fazer massagem no carro. Eu tô falando sério, porque o carro é maravilhoso. Então, assim, hoje, quem é que quer comprar uma carroça hoje? Ó, só pra você ter uma ideia, eu tava numa expectativa de venda algumas caminhonetes. Ah. Não sei se você percebeu, os preços das caminhonetes que eles têm cara.
2: Sim, é verdade. É verdade.
3: Todas elas. Então, uma caminhonete antigamente, você pagava 350, 400, 500 mil reais.
2: Uhum.
3: Tá? Hoje, tem caminhonete aí, a venda por 199 mil diesel. Entendeu? Então, assim, hoje a dica tá pra quem quer trocar de carro. Primeiro, por favor, gente, troca lá na minha loja, hein? Eu tenho um carro baratinho pra todo gosto e bolso.
2: Onde fica a sua loja, Fernandão? Fala pra gente aí.
3: Ó, nós temos em várias cidades. Nós temos a Vida Clube do Vale, que é só carro baratinho abaixo da tabela FIP. 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Essa loja aí é uma loja pra quem tem score baixo, pra quem às vezes não tem entrada, quer comprar aquele carro mais baratinho, entendeu? 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
3: 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Então você pode mandar mensagem lá, que eles vão te responder, manda fotinho do seu carro, entendeu? 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
2: Perfeito.
3: Então, assim, hoje nós temos essa facilidade para ajudar o cliente, tá? Então, hoje, eu vou perguntar uma coisa para você. Com essas dúvidas agora que eu acabei de falar para você trocaria seu carro?
2: Eu vou já procurar você semana que vem. Vamos combinar o seguinte, Fernando. Semana que vem você vem pessoalmente aqui e a gente troca uma ideia e vamos ver se você vai ganhar mais. Eu acho que você já ganhou mais um cliente, viu?
3: Eu acho que você vai na questão de BND, com certeza. Mandar depois gravar lá um videozinho e colocar, porque é um carro, meu amigo, não tem comparação. Hoje, pelo preço que ele é, não tem comparação. Eu não conheço um carro hoje com o preço que ele tem, que faz tudo que ele faz, tá?
2: Tá, vamos bater esse papo então semana que vem. Eu agradeço o Fernando aqui, que é o nosso grande especialista automotivo, deu aí um mapa da mina pra você nas lojas de São José dos Campos e de Caçapava. Eu conto com a sua participação na próxima semana, tá bom?
3: Tá bom, muito obrigado, que Deus abençoe o trabalho de vocês, galera aqui, muito obrigado também pela audiência.
2: Que isso, obrigado.
3: A rádio é fantástica e vocês são sensacionais.
2: Valeu, obrigado, Fernando, até a próxima oportunidade, querido.
3: Abraço.
2: Agora, 7:21, vamos para um breve intervalo comercial, na sequência a gente volta com mais informação e prestação de serviço para você.
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0: O melhor mix do Brasil, agora 7h24.
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0: Bom, obrigado pela sua audiência aqui ao vivo em 94.9 FM. Nós estamos repercutindo a informação sobre essa BESP há pelo menos 2 ou 3 dias aqui, porque novamente falta água em São José dos Campos. Eu estou ao vivo com o meu amigo e meu irmão Jorge Assad, que é diretor do PROCON de São José dos Campos. Jorge, muito bom dia para você, querido.
2: Bom dia, meu irmão. Tá tudo bem aí?
0: Tudo bem. Não tá bem para quem mora na Zona Sul, que eu acabei de receber a mensagem, final do telefone 5038, de que temos falta d'água lá no Bosque dos Eucaliptos. O PROCON, você que é diretor do PROCON, você que é o homem que comanda essa parte aí de ter justiça com as pessoas aqui na cidade, das pessoas buscarem o seu direito junto a você, aqui colado à nossa Rádio Mix aqui. Você sabia disso, que está faltando água aqui na Zona Sul de São José e em outros pontos da cidade ainda há falta no abastecimento prévio, ô Jorges?
2: Não estou sabendo. Chegou para mim a informação anteontem, na quarta-feira, através de vocês, inclusive, aí da Mix. Estão de parabéns pelo jornalismo, da forma como vocês estão atuando. Novo ainda para vocês tudo isso, não tem o primeiro mês, está completando agora o primeiro mês que vocês assumiram a rádio.
0: Hoje.
2: Mas vocês estão indo muitíssimo bem. Hoje, tá fazendo?
0: Hoje é aniversário. Hoje é aniversário.
2: Aniversário, que ótimo. Você vai ter bolo?
0: É, se tiver, eu chamo um amigo aí, eu vou comer um pedaço aí na sala do amigo.
2: Ótimo, tá pertinho. Eu não vou nem atravessar a rua, hein? Na mesma quadra.
0: E você serve aquele café gostoso pra gente também.
2: Vamos, vai ser um prazer. Não estava sabendo, não, mas vamos lá. Ouvintes, moradores da Zona Sul, onde está faltando água. Vamos registrar a reclamação no PROCON? Vamos acionar o PROCON? Também deixar o PROCON informado para que o PROCON tome as medidas cabíveis. Uhum. Né? Quando falta em uma casa, é um processo individual. Quando ocorre essa falta de abastecimento numa localidade toda, a gente já tem uma reclamação coletiva. É diferente, o peso é maior e o valor da multa também.
0: Assim, é difícil porque a gente ficou numa celeuma aqui, viu, Jorges? Porque o pessoal fala assim, poxa, eu tô sem receber água aqui há pelo menos 2 semanas. E aí, assim, só mediante ao protocolo de reclamação aí de vocês do PROCON. Mas, assim, tira uma dúvida pra mim aqui, o pessoal que não teve água, o pessoal que não teve esse abastecimento, eles vão ter que pagar isso?
2: Pois é, tem que haver um abatimento. Esse período que ficaram sem ter água, em casa, recebendo água em casa, tem que ser abatido. O abatimento vai ter que fazer desconto e aí vai do consumidor fazer os devidos registros. O dia e o horário que começou a falta do abastecimento e quando houve o restabelecimento do serviço. E tudo depende do consumidor também. A gente precisa que o consumidor ajude para que nós podemos nos ajudar.
0: É muito difícil, né? A gente teve falta de energia elétrica, ainda há pontos sem abastecimento elétrico também. Na zona leste de São José dos Campos, a gente sabe ali na Vila Tatetuba, no Jardim Ismênia, eu conversei com o Robertinho Miranda, que é o superintendente também, gestor aí de relacionamento da EDP, e ele disse, olha Israel, a gente tá tentando resolver isso aí gradativamente, mas aí fica difícil, né, Jorge, porque você fica naquela, né, entre a cruz e a espada, porque o pessoal não vai protocolar, e aí você fica sabendo as coisas por a gente aqui pela Rádio Mix. Eu queria saber dessa conversa que você teve com a Sabesp. A Sabesp, ela entendeu a falta d'água de São José? Vocês atuaram a Sabesp aqui na cidade? Como é que ficou essa celeuma, querido?
2: No dia seguinte, que começou na terça-feira passada, nós, pela manhã, já notificamos a Sabesp, que apresentou nesta terça-feira, apresentou resposta, era o prazo que eles tinham, fizeram direitinho no prazo. Já está com a nossa procuradora, a gente tem que esperar esse período, a gente tem que esperar para ver a análise da procuradora para que a gente possa realmente decidir pela multa ou não. Muito provavelmente, sim, pela multa, porque não houve, né, o aviso prévio. Eles anteciparam um dia, inclusive, o fornecimento. Né, na segunda-feira já teve gente já registrando o seu descontentamento e também a falta d'água. Hoje nós teremos uma reunião, agora pela manhã, estou esperando chegar aqui em São José o superintendente da Sabesp, o ouvidor geral da Sabesp virá, trará o braço direito dele, diretor da matriz virá e o diretor também daqui da região. Então, eu conheceria essa pessoa, porque eu não sabia, né? Então, a relação com a Sabesp matriz é boa, não é ruim, e é o meu PROCON. Agora, com a Sabesp daqui de São José dos Campos do município, é péssimo.
0: É, você tinha dito para mim que você não sabe nem quem é que está à frente da Sabesp. Ainda continua essa situação, ô Jorge?
2: Continua. Hoje eu vou conhecer a pessoa. Hoje eu vou ter esse prazer. E aí a pessoa vai ouvir um pouquinho, né? Precisa.
0: Não, é assim, desculpe o desabafo até pro amigo aí que nós temos intimidade de estar conversando, mas assim, a Sabesp deixou muito a desejar, porque imagine, ficou aí pelo menos da primeira parada, 80 horas sem água. Agora, eles mentem para a população, mentem porque, olha, nós estamos com abastecimento preventivo aí e estamos voltando ciclicamente ao abastecimento na cidade. E é mentira, não está voltando abastecimento na cidade. Eu tô acabando de receber mensagem aqui, inclusive, por favor, me mande a sua mensagem, 981 12 8000. Eu vou, inclusive, Jorge, se você me permitir, passar o telefone dessa pessoa que mandou aqui, que tá sem água no Bosque dos Eucaliptos, e uma outra que tá com falta d'água no Satélite. Eu vou te mandar aí para você conversar daqui a pouco para tentar entender.
2: Por favor, mande sim, Israel. A gente precisa saber de tudo, ter os devidos registros, porque são comprovações. Não basta alegar, não basta falar. A gente precisa comprovar.
0: Perfeito.
2: A gente tem o devido processo legal e tem que respeitar. A gente tem que fazer a acusação, tem que ter comprovações e também deixar com que a parte se defenda, dando para ela a oportunidade de defesa, de contraditório.
0: É complicado. Jorges, meu irmão, obrigado pela entrevista, viu? Obrigado pela atenção, desejo muita força e sucesso à frente do PROCON e muita força nessa reunião de logo mais com a Sabesp, viu?
2: Obrigado, meu querido, obrigado. Deus quiser, vai dar tudo certo, estamos defendendo os direitos dos consumidores, nosso prefeito faz questão que a gente atue de maneira enérgica, e é o que nós fazemos, de forma proativa, para defender os nossos 150 mil habitantes. São José não é qualquer cidade, não, merece respeito, assim como todos os José.
0: Perfeito, obrigado, Jorge, pelas informações, um abraço para você, meu velho.
2: Um abraço, irmão.
0: Valeu. Agora, 6:31, vamos falar um pouquinho sobre as condições de tráfego nas rodovias da região metropolitana.
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0: Bom, atenção, você motorista que segue pela rodovia Presidente Dutra, sentido São Paulo, nesse momento há problema, segundo a CCR Nova Dutra, a concessionária que administra o complexo viário, da altura do quilômetro 136 até a altura do quilômetro 131, passando pelo Parque Tecnológico de São José dos Campos. Quilômetro 136 fica ali em frente à saída, né? Para quem vai pro Jardim da Granja, Eugênio de Melo, 138 Parque Tecnológico, 141 alça de acesso ao viaduto do Santo Inês. Outra informação que nós temos por aí, ô Felipe, mais algum outro ponto complicado na cidade?
3: Os pontos complicados da cidade são aquele que a gente citou anteriormente, né? Na região leste, Avenida Pedro Frigi e Avenida Benedito Frigi, no Santo Inês, para quem tenta pegar, acessar a Via Dutra pelo Santo Inês, encontra dificuldades no momento. Já na Zona Norte, Sebastião Galberto também encontra lentidão, uma média ali de 20 a 30 km por hora, o motorista vai enfrentando, então você que está nesse trecho, tente cortar por dentro da Vila Maria ou do Jardim Bela Vista, ou subir a São João ali também, você já sai diretamente no centro para evitar ficar parado no trânsito, Israel.
0: Qualquer novidade, qualquer intercorrência, mande para mim a sua mensagem no 981-128000, o WhatsApp tá aberto e à sua disposição é a prestação de serviço, marca registrada da Rede Mix de Rádio.
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0: 7:37, agora a gente faz uma entrevista mais do que especial, tô com meu amigo aqui, André Luiz Ivo, que vai falar um pouco sobre consultoria financeira. Fala, André, como é que tá, meu irmão? Fala perto do microfone aí, que sua voz é tão linda que a gente quer ouvir melhor.
4: Fala, meus amigos, bom dia, obrigado pelo convite e pela oportunidade de estar com vocês aqui.
0: Perfeito, André, deixa eu falar, a pessoa hoje não entende o que que é o consórcio, fala pra mim o que que é o consórcio.
4: É mais simples, mais fácil do que a turma pensa. É que, na verdade, a turma complica a situação financeira. Já vem, sim, desde cedo com a falta de educação financeira. Sim. A gente não tem isso nas escolas. Então, a grande dificuldade do conhecimento sobre o consórcio é a falta de conhecimento financeiro. É entender que o consórcio é uma das ferramentas que pode mudar a sua história. Fazer alavancagem patrimonial, financeira, aposentadoria, ganho de capital, uma série de situações.
0: Perfeito. Deixa eu só começar, então, a nossa entrevista, André. 12981128000. A gente vai estar sorteando ao final da hora de hoje um kit Kim de café da manhã para você, que é o nosso patrocinador aqui também da Rádio Mix. E você manda as mensagens. Tá chegando algumas mensagens, tô vendo que tá verdinho aí. Anota para mim as mensagens que chegaram aí, por gentileza, Felipe. Vamos falar um pouquinho sobre consórcio e investimento financeiro. E o André. André, você pode responder as perguntas dos ouvintes ou não?
4: Posso, tô à
0: disposição. Então tá fechado. 7:34 da manhã. André, me explica. Não entendo muito bem. Uma pessoa leiga, o que é o consórcio? Vamos lá.
4: Consórcio é um grupo de pessoas fazendo um pagamento mensal com um objetivo. comprar o carro, comprar a casa. Essa é a forma tradicional do mercado. Às vezes a pessoa não consegue guardar um dinheiro, mas vai pagando um boletinho ali. Quando contempla, de um modo tradicional, pelo sorteio, ela decide pela compra do bem. Se ela fez dentro de um grupo que é específico para comprar veículo, ela vai comprar veículo. Se ela fez para imobiliário, ela vai comprar imobiliário. Esse é o básico do mercado. É um grupo de pessoas fazendo pagamento mensal. Quando sai no sorteio, ela faz a aquisição do patrimônio.
0: E aí, assim, essa pessoa, ela consegue fazer uma alavancagem financeira, né? Consegue alavancar o patrimônio, né?
4: Consegue. Aí já é a estruturação. Isso aí é o que o Grupo CRS ensina para as pessoas.
0: Explica pro pessoal o que é o método API, por gentileza.
4: É isso aí, tem mudado a história, viu?
0: Tem mudado por quê?
4: Ah, porque é uma inovação e ficou muito fácil da pessoa entender o consórcio. A gente consegue mostrar através do método API que aquela carta contemplada, ele é um tesouro na mão daquela pessoa.
0: Uhum.
4: Então, de uma forma bem simples, você que está com o papel, uma caneta na mão, anota aí, método API. Ninguém vai enganar você, o consórcio, se você aprender sobre o método API. Então, anota aí, o A quer dizer aquisição. Aquisição é o tradicional do mercado, comprar carro, comprar casa, comprar moto, isso é informação, é tudo que eu posso fazer com a carta que eu conheço até hoje.
0: Sim.
4: Agora nós vamos levar conhecimento. O P, poupança forçada. Vamos ser sinceros, pela falta de conhecimento financeiro, a gente não tem costume de guardar dinheiro. Alguém te ensinou a guardar dinheiro?
0: Não, ninguém nunca me ensinou, nem na escola, e em casa a gente vende um método de vamos colocar no banco, joga na poupança ou guarda embaixo do colchão, né?
4: Isso, você fazer uma reserva ali de emergência, que ele sabe, uma hora você pode precisar.
0: Exatamente. Então,
4: agora, se eu der um boleto pra você, você paga?
0: Lógico que paga, porque a gente paga porque tem medo, né?
4: Exato, e aí... Que escola que te ensinou a pagar boleto?
0: Nenhuma, né,
4: Nenhuma,
0: cara?
4: Entendeu? Mas pagar boleto a gente aprende muito fácil. Então o P é poupança forçada. Eu não consigo guardar dinheiro, mas se der um boleto pra mim, a gente paga. E o I é investimento. Investimento é tudo aquilo que eu coloco dinheiro e vou ter retorno. Curto, médio ou longo prazo.
0: Uhum.
4: Então o método API, anota aí. Aquisição, poupança e investimento. Esse método fica muito mais claro para você entender sobre o consórcio.
0: Hoje você trabalha com consórcio de vários tipos, né? Tem de carro, tem de automóvel, tem do que, André?
4: Para tudo hoje, até para móveis planejados, cirurgia, plástica. Desde que o local emita nota fiscal eletrônica de serviço, você consegue fazer de tudo hoje.
0: Hoje o diferencial do Grupo CRS lá de Caçapava... Olha, já chegaram mensagens, peraí, já vou falar da mensagem. É do Fernando? Tá, eu já vou falar com ele já. Hoje a gente tem uma ideia que o Grupo CRS faz algo diferente do mercado, faz a chamada meia parcela. Como é que funciona isso, André?
4: Isso. Na verdade, a bandeira que a gente representa da HS Consórcio, ela é pioneira na meia parcela. A ideia principal deles era ajudar as pessoas que pagam aluguel. Enquanto a pessoa não está usufruindo daquele patrimônio e ela está pagando um aluguel para poder morar ou um ponto comercial... Ela tem meia parcela até contemplar.
0: Sim.
4: Então essa ideia surgiu para ajudar quem paga aluguel. E aí os investidores perceberam a oportunidade de fazer um grupo de consórcio que tem meia parcela até contemplar. Por que eles perceberam? Ele colocou menos dinheiro que coloca hoje na HS Consórcio que coloca na administradora concorrente.
0: Uhum.
4: Então quando contempla aquela carta, ele viu que ele colocou menos dinheiro para poder comprar um patrimônio, para poder alugar ele e fazer renda, ou comercializar aquela carta, vender aquela carta. Vou te dar um exemplo. Hoje uma carta aí de 500 mil, meia parcela é 1.397, contemplou com 10 meses. Aí o cara tem a opção dele comprar um patrimônio, comprar uma sala comercial. Ele compra uma sala comercial, a parcela foi para 2.900, 3 mil, ele aluga essa sala comercial por 3,5, 4, o aluguel vai pagar a parcela e ainda vai sobrar dinheiro para ele. Se ele compra um terreno, constrói um galpão, bota alugar, vai pagar a parcela e ainda vai sobrar dinheiro para ele. Se ele compra estúdio em São Paulo para poder fazer o Airbnb, que tá muito forte isso aí.
0: E dá dinheiro, né, André?
4: Você tá doido. Com 500 mil, ele compra dois estúdios de 300 em São Paulo. Poder de compra, ele vai negociar.
0: Com 500 mil, ele paga dois de 300?
4: Compra dois estúdios de 300.
0: Aí ele pechincharia para 250?
4: Isso. Quando você tá com poder de compra, Israel, quem manda é que tá com dinheiro.
0: Sim.
4: Então você tá em negociação. Você compra imóvel hoje aí de 500 mil por 350. É poder de compra. Você vai achar casal separando, que a culpa não foi sua, acredito eu.
0: Pessoas enforcadas financeiramente.
4: Você vai achar empresário precisando alavancar financeiramente para pôr dinheiro na empresa. Você vai achar gente indo embora da cidade, que foi para uma outra cidade, um outro país. Enfim, você vai, eu chamo de oportunidade tudo aquilo que você está preparado para ter.
0: Sim.
4: Então, você chega para oferecer uma casa para mim por 500, eu tenho uma carta de 350, eu vou oferecer 350. se aceita ou não.
0: Vai dependendo da necessidade da pessoa, né, André?
4: Então, agora, se eu tô preparado para ter. E é interessante, viu, Israel? Eu costumo falar que eu sou nóia do consórcio.
0: A gente tem essa. Isso a gente tem que agradecer ao nosso querido Rodrigo lá de São Paulo, né? Que ele deu essa pecha, né?
4: Sim. Ele que titulou isso.
0: Né? Então.
4: São 61 cartas de consórcio que eu possuo hoje.
0: 61 já? Quando eu te conheci era 50 e poucas, né?
4: 50 e poucas. E a gente quer chegar em 100 logo.
0: Olha só.
4: Mas por quê? Quando contemplo, a gente compra patrimônio. Eu faço as pessoas pagar minha aposentadoria. Então, contemplo a carta lá de 300 mil, eu compro um apartamento. Aí eu alugo, mas tradicional. O que eu tô pegando de aluguel, eu tô pagando a parcela. Daqui 15 anos, eu tenho um patrimônio que pelo menos dobrou o preço dele. E não foi pago por mim, foi pago por pessoas. Eu paguei até contemplar.
0: Virou uma roda gigante ali, né?
4: Vira. Então, assim, você entra num ciclo ali muito doido, sabe? Dá pra alavancar comprando imóvel de leilão, dá pra fazer uma série de coisas com o consórcio.
0: Vai dependendo do seu poder também de negociação. A sua negociata tem que ver como é feito. Deixa eu já fazer a pergunta aqui, final do telefone. É boa que sua letra tá boa, viu, Felipe? Pra gente ler aqui tá ótimo, hein? Fernando do Santa Inês, é isso mesmo? Santa Inês, 7866. Tenho 16 anos, meus pais sempre falaram de consórcio e quero começar. Tenho uma idade mínima? É boa essa pergunta.
4: E eu fico muito contente, ô Fernando, pela sua pergunta. Se você der uma olhada no Instagram depois ali, André Consórcio, você vai ver que eu tava fazendo uma caminhada no passeio com meu filho lá nas férias. E o meu filho vai completar 14 anos. E aí, a gente conversando, ele falou assim: pai, eu quero fazer um consórcio assim que eu puder.
0: Olha que legal.
4: Eu falei: por quê, filho? Ele falou assim: pai, eu tô com 14 anos. Quando eu tiver 20 anos, eu tenho uma independência financeira.
0: Meu Deus, ele vai seguir o pai.
4: Então, Fernando, respondendo a sua pergunta, primeiro, maravilhoso pelo seu posicionamento. Quanto mais cedo você começar, mais cedo você vai colher. Isso é muito legal. E sim, você já pode fazer com 16 anos, você pode fazer o seu primeiro consórcio. Nesse caso, os seus pais, o pai ou mãe, tem que assinar como corresponsável financeiro. Mas a partir de 16 anos a gente já consegue lançar no nome dele, no nome do Fernando.
0: Pô, que legal.
4: E coloca o pai para assinatura corresponsável.
0: Ô, Felipe, vai separando os telefones aí que depois eu vou mandar pro André, viu? Depois você faz isso no final da tarde de hoje, me manda que eu vou encaminhar pro André.
4: Eu vou fazer um negócio legal aqui.
0: Faz.
4: Para quem fizer perguntas aqui na rádio aqui e depois tiver interesse em fechar, eu vou dar 50% dos 50%.
0: Olha aí, ó.
4: Exemplo. A carta, pro Fernando começar aí a carreira dele, uma carta de 100 mil que é 341.
0: Uhum.
4: A meia parcela é 341. Eu vou dar metade do 341 pra incentivar o Fernando. Então ele vai pagar 170, eu vou pagar os outros 170 da primeira parcela dele pra ele começar.
0: Olha que legal.
4: Então, isso pra todos os ouvintes hoje que falar que escutou na Rádio Mix aqui, eu vou dar essa promoção.
0: Olha, 981-12-8000, tá preparado? Porque vai chegar um monte de mensagem. Ô, Felipe,
4: que escutou na Rádio Mix aqui, eu vou dar essa promoção.
0: Olha, 981-12-8000, tá preparado? Porque vai chegar um monte de mensagem. Ô, Felipe, vai anotando, viu? Escreve com a letra melhor aí.

0: aí que faz
1: sim,
0: o jogo aberto.
1: Sim.
0: Ela é a garota propaganda do Grupo HS. Ela tem 8 metros de altura no nosso prédio lá. Então,
1: é pra ver bem, né?
0: É pra enxergar ela de longe.
1: É, então, mas assim, o valor mínimo do consórcio depende da tabelagem, né? Depende do que ele quer fazer, né?
0: Sim. Dentro da parte de veículo ali, pra comprar carro, moto, caminhão, nós temos carta de 34 mil, que é R$197,20. Menos de R$200 pra você comprar o seu carro. E olha que legal, pra você ouvinte aí que é motoboy ou quer comprar sua primeira moto, seu primeiro veículo automotor, você tem a opção de, quando contemplar essa carta de 34 mil, e ficar com a meia parcela e pagar sobre ela. Então, uhum, você fica com meio crédito, metade 34 é 17, você tira sua moto praticamente zero, pagando R$200 por mês aí.
1: Ah, é assim, é algo que as pessoas não conhecem, mas que é extremamente lucrativo. Se você for parar para pensar, eu estava conversando aqui com o Fernando da Mil Vale, né? A pessoa que quer comprar um carro melhor e ela não tem condições, se ela se planejar, ela consegue adquirir um carro. E isso também equivale para uma casa. Hoje o consórcio, ele é muito mais em conta do que o financiamento, por exemplo, né, o André?
0: Israel, o que a gente ensina no Grupo CRS é assim, ó, todo dinheiro rápido, ele sai mais caro.
1: Sim.
0: É bom, você quer viajar hoje para a Bahia, você corre lá agora em Guarulhos, você consegue comprar uma passagem para ir pra Bahia?
1: Não, você vai pagar pelo menos R$2,000-R$3,000, né?
0: Se você quiser ir daqui 2-3 meses para Bahia, você vai pagar mais barato.
1: É lógico,
0: você se preparou para
1: ser.
0: Então, o consórcio é o dinheiro mais barato que tem no mercado hoje. Eu falo pra você com muita experiência. São 25 anos mexendo com dinheiro.
1: Sim.
0: A gente conhece um pouco do dinheiro. Então, o consórcio é o dinheiro mais barato. Ele perde para pressa.
1: E assim, você é uma pessoa. Eu sou amigo pessoal do André. Então, assim, é até muito legal a gente falar sobre isso, porque eu venho de uma família bastante humilde, o André também, né, André? Você pode falar um pouquinho da sua história pra gente aí, né?
0: Vem sim. Quem visita o nosso escritório lá, ou quem for acessar o nosso Instagram aí, vai ver. Na minha parede lá tá inchada a colher de pedreiro. Eu venho de uma família simples, meu pai é muito trabalhador, e a gente cresceu fazendo acontecer. É uma inchada a colher de pedreiro, pra lembrar o tempo que eu era com ele ali, servente de pedreiro.
1: É
0: e
1: é
0: ferramenta que eu trabalhei, tá? Ele costuma falar que não, foi ele que gastou aquela enxada, mas é a ferramenta que eu trabalhei e tá pendurado lá pra gente nunca esquecer.
1: É muito legal.
0: E pra que também eu seja um canal, porque muitas pessoas, me ajudaram a chegar onde eu cheguei. Então eu deixo a enxada lá também pra eu não esquecer disso, sabe? Que eu posso ajudar pessoas a crescer. A gente não mente pra vender, a gente não empurra o consórcio a qualquer custo. Tem muitas pessoas que chegam querendo, que eu falei assim, não, primeiro nós vamos organizar a sua vida financeira pra depois fazer um consórcio.
1: Eu acho que é necessário a pessoa arrumar a casa primeiro para depois fazer, né, André?
0: Porque senão o consórcio, que é para ser um produto bom, que vai mudar a história da pessoa, acaba virando mais um peso na vida da pessoa. E não é essa a nossa ideia. Nossa ideia é transformar a vida da pessoa.
1: A Tatiane do Parque Industrial, final telefone 1258, acabei de casar e já conquistamos. Ela acabou de casar, eu não. Ela acabou de casar, a minha senhora tá ouvindo o jornal. Daqui a pouco a gente casa, viu, Olivia? Acabei de casar e já conquistamos nosso apartamento graças ao consórcio e agora pretendemos fazer um automotivo. Um consórcio de 150 mil ficaria quanto, André?
0: Nossa, Deus, assim...
1: Tem que saber de cabeça, você é o dono do negócio,
0: tá,
1: pô.
0: Tá, eu faço a conta rápido. 150 mil, meia parcela, você vai pagar em média 950 a mil reais de parcela aí até contemplar.
1: 950 até mil reais.
0: Mil reais até contemplar. E um negócio legal que a gente tem no Grupo CRS, um diferencial, é que nós temos mais chance de contemplação, Tatiana, pro bom pagador. Então, o bom pagador lá, ele tem 3 chances a mais, a gente chama de lance fidelidade.
1: Explica como é que funciona esse funil pra gente, vai.
0: Importantíssimo o cliente saber a regra do jogo.
1: Sim, é porque daí é o que gira dinheiro, né, André?
0: É o que gira dinheiro e faz a pessoa ser mais contemplada do que outra. É a disciplina financeira. Então, dentro do Grupo CRS, na administradora HS, a gente tem 6 chances da pessoa contemplar. 6 chances dentro do mesmo grupo. Isso é um buta diferencial. É o sorteio, que é igual em todas. Lance livre, que é o leilão, que é igual em todas. Quem dá mais ganha. Lance fixo. Na HS, ela usa 30% da própria carta. A pessoa não precisa dispor de dinheiro. Usei 30% de 100 mil, vai sobrar 70 e a minha parcela ajustar para os 70. Os 30 mil vai bater do meu saldo devedor.
1: Sim.
0: Aí vem o diferencial. Depois que eu pago 6 parcelas em dias seguidas, ele abre mais uma chance, além das anteriores. Eu não preciso escolher. Não, eu vou participar de todas. Só que nesse de 6 meses, eu vou participar só com quem pagou 6 parcelas em dia. Uhum. Então o disciplinado, ele tem mais chance.
1: Então ele, em vez de concorrer a uma, ele concorre a três, quatro chances,
0: três,
1: é
0: quatro
1: isso?
0: Três, quatro chances. A hora que ele paga 12, vai abrir mais uma chance
1: pra ele. Aí é a quinta chance.
0: É a quinta chance.
1: E depois, quando paga 24?
0: 18.
1: 18?

0: já?
1: 18 já.
0: Então, 6 meses depois já abre mais uma chance. Isso,
1: a cada 6 meses abre uma chance para ele ali. Então, pensa que a hora que ele pagou 18 parcelas em dia seguido, ele tá com 6 chances de contemplar.
0: Pô, que legal.
1: Pô, não tem como o cara não ser contemplado.
0: Sim,
1: não só... Não depende de mim, depende da disciplina financeira dele,
0: ele me atendia. Se ele conseguir ser um cara organizado, uma mulher organizada, um homem organizado, ele consegue lucrar... fazer um serviço no mercado e ter prospecções boas dali pra frente, né, André?
1: Tem. Você sabe, Israel, que de uma maneira bem, bem simples, a gente mostra pras pessoas, até aqueles que estão endividados, tá? Presta atenção, você ouvinte, até você que tá endividado. O consórcio é uma maneira de você sair das dívidas. É mais uma parcela, eu sei. Só que é uma parcela que pode resolver sua vida financeira. Vou te dar um exemplo.
0: Uhum.
1: Uma carta hoje, Israel, de 200 mil, a meia parcela é 615.
0: Tá.
1: Dependendo do grupo, ele vai para 700, dependendo do prazo que passou. Contemplando essa carta, vou dar um exemplo. Demorou 20 meses para contemplar essa carta. A pessoa investiu ali 12 mil reais.
0: Ok.
1: Eu vendo aquela carta dele por 40, 50 mil reais.
0: Tá.
1: Eu vendo aquela carta sai do nome dele e vai pro nome de quem comprou. Ele pega esses 40, 50 mil reais, ele quita o cheque especial, ele quita a parcela do carro, ele quita o agiota amigo, ele quita o agiota pai, ele vai quitando as pessoas e vai diminuindo as
0: despesas. E a agiota é um problema, né, irmão?
1: É assim, quando ele mata, é, quando ele só bate, não. Tem que saber qual agiota você pega dinheiro.
0: É, não, você deu um agiota pastor, né, que a gente tava falando outro dia,
1: sim,
0: né?
1: Sim, é o que te aproxima de Deus de duas maneiras.
0: É, ou ele vai levar você no arrasta pra cima ou vai conversar diferenciadamente, mas assim, aí a pessoa consegue... sair da lama como ela tá, né, André?
1: Consegue, assim, muitas das vezes a pessoa não vê um horizonte pra poder resolver os problemas. Às vezes quer desfazer de carro, de casa, que também é um dos caminhos, mas a gente mostra que através do consórcio ela pode resolver a situação financeira dela, pra depois os próximos consórcios, porque daí ela consegue fazer mais consórcios, os próximos consórcios virem a alavancagem patrimonial e financeira.
0: Olha, Ana Caroline do Centro de São José dos Campos, final do telefone 4609, quero fazer um consórcio, mas não sei por onde começar. Dá a dica aí, André.
1: Olha, precisa fazer uma reunião com o Grupo CRS.
0: É, precisa ir lá em Caçapava, né?
1: O método API vai transformar as suas ideias, viu, Carolina? Mas o primeiro passo é você entender o quanto você tem hoje de recurso. Exemplo, você ganha 10 mil por mês e entender o quanto está saindo desses 10 mil por mês. Então, você ganha 10 mil por mês e está saindo 8.
0: Uhum.
1: Legal, temos uma sobra de 2. Não vamos trabalhar os 2, vamos trabalhar R$1.000 por mês, outros 1.000 nós vamos fazer uma reserva de emergência. Então, com esses R$1.000, a gente já faz uma carta de 300 mil. Contemplando essa carta, a gente vende ela por 60 mil, aí você vai fazer a aplicação, fazer esse dinheiro render, usar ele para pagar outras cartas, ou comprar imóveis aí para poder já fazer o seu Airbnb da vida, o seu aluguel tradicional e fazer ele rentabilizar.
0: Para quem está nos ouvindo e quer curtir o Grupo CRS nas redes sociais, qual é o mapa da mina, André? Fala lá.
1: Arroba, olha. Arroba.
0: Uhum.
1: Grupo CRSS.
0: CRSS. E o seu Instagram pessoal, que é o André Ivo, fala pra mim.
1: Arroba Grupo André Consórcios.
0: André Consórcios. Você vai lá, vai embarcar, vai tomar um cafezinho, vai tomar aquela água gelada. Não se assuste.
1: Escute baixo os vídeos, porque eu tenho um jargão lá, Israel, que você já viu, que tomou forma. Rapaz do céu, você vê a quantidade de vídeo que eu recebo da turma gravando esse jargão.
0: O Grupo CRS, né? Não para, né?
1: A gente começa, a gente faz ligação de vídeo pros clientes que são contemplados.
0: Isso é legal, né, cara?
1: Pô, você tá doido, cara. Eu fico mais ansioso que você quando você faz uma carta comigo.
0: É.
1: Eu fico. Toda vez que eu posso estar viajando, de vez em quando a gente não passeia em família,
0: uhum.
1: Eu posso estar viajando lá e quando é o dia de assembleia, a gente acompanha os sorteios. Tô fora. A minha esposa falou assim: não esquece, hoje é dia de assembleia. Você vê como a família tá junto no negócio, ela entende a importância.
0: É legal, né?
1: E aí eu olho o sorteio, ela já vai olhando o número das pessoas. Então eu ligo de vídeo e já começa a brincadeira. Grupo CRS não para, você sabe que chamada de vídeo é pra dar notícia boa. Cara, isso aí ficou muito. O Grupo CRS ficou muito marcante na cabeça das pessoas.
0: Não, eu acho que assim, você faz um trabalho que. E as pessoas, elas ficam felizes, né, em estar junto. Eu lembro que eu tava num barzinho com um amigo e eu te liguei, você tava acho que na Bahia, lá em Caraíva, sei lá, acho que era Ilhéus, sei lá onde que você tava. E você falou, pô, amigo, eu sou dono do negócio e acabei de ganhar um carro.
1: Foi.
0: Lembra?
1: Foi. Eu tinha recebido uma chamada, dentro dos sorteios, tem o número que sai na cabeça e se aquele número não foi contemplado, ele vai pro número lateral, né?
0: Uhum.
1: E eu acompanho só o cabeça. Eu acompanhei só a cabeça. E eu tava viajando tudo e acompanhei a cabeça, saiu, liguei pra turma que tinha de ligar. Por sinal, a gente contempla bastante cliente por mês, a gente bate recorde de contemplação da HS Consórcio aqui no Vale do Paraíba.
0: Isso é importante falar.
1: E aí eu recebi a chamada de vídeo, eu achei que eles queriam me contar alguma coisa, porque eu tô fora e tal, então quando faz uma venda de carta alta, não sei o que, eles me ligam pra poder contar. Rapaz, eu fui surpreendido pela notícia da minha contemplação numa carta de veículo de 400 mil na 12ª parcela. 400 mil na 12ª parcela. Aí, a gente que gosta de carro já sabe, né?
0: E você é um cara que você tem carro só ruim, né? Só carrinho feio, né?
1: Eu tenho. Eu gosto dos brinquedos, pra mim é muito gratificante. E eu tava gravando esses dias um podcast, eu tava lembrando que eu ia pra chácara do meu pai, um trajeto de 7 quilômetros. Eu tava indo a pé com o Cleito, que é o meu primo, né? E a gente comentando.
0: Nome abençoado, hein? Nome abençoado, Cleiton.
1: Cleiton, esse nome é forte. E aí a gente brincando ali, passava um carro, falava, cara, será que quando eu tiver 18 anos eu vou ter condições de ter um Fusca? E aí ele falava assim, André, se eu tiver um cavalo eu já fico contente.
0: Olha que legal, cara.
1: Eu daí hoje a gente vê a gente andar nos carros que a gente tem aí, lógico, com muito trabalho, muito esforço e com muito consórcio. É gratificante a gente achar que a gente não teria condições de ter um Fusca.
0: Não, mas é assim, isso é mérito, é crescimento e assim, acho que você pode falar melhor, né? O que você tem aí foi também conquista do consórcio, né, André? Foi...
1: Sim, eu preparo minha aposentadoria com o consórcio, eu tô fazendo as pessoas pagar minha aposentadoria. Hoje, Israel, com a economia que a gente tem, eu vou ser bem sincero, qual a expectativa que a gente tem de ter uma aposentadoria como nossos pais tinham?
0: Sim.
1: Né? Como nosso passado tinha. Então, se eu não fizer por mim, não vai ter como eu aposentar. Então, o que eu mais tenho mostrado para as pessoas, a minha grande preocupação, e nem era para ser, mas a minha grande preocupação com pessoas, é sobre ter um futuro diferente. Quando a pessoa chegar ali com seus 60 anos de idade, e ela ter uma reserva financeira para ela poder manter o padrão de vida, ou manter uma qualidade de vida.
0: A gente vê que isso aí é algo... valoroso, né, nas pessoas, né? Algo que chama atenção. André, quero agradecer muito você pela sua entrevista, pela sua participação aqui no Jornal da Mix e, claro, trazendo mais prestação de serviço pra gente. Quem puder ir até Caçapava, Grupo CRS está à sua disposição. O endereço mais uma vez, André, por favor.
1: Nós ficamos localizados na Coronel Manuel Inocêncio, número 1013, na entrada da cidade de Caçapava. Vai ser uma honra receber o ouvinte da Mix lá com a gente.
0: Pô, que legal. A gente fica feliz aí e fica mais do que atento para trazer essa informação para você que nos acompanha. Agora, 7:55, prestação de serviço é marca registrada do Grupo Mix de Comunicação.
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0: Vamos agora trazer uma última informação aqui em relação ao prefeito de Caçapava, viu, Ian Lopes. O pedido de cassação dele foi protocolado junto à Câmara Municipal de Caçapava. A informação que a gente tem nesse momento é a seguinte: já segue para a sanção da Câmara Municipal, ou seja, dos vereadores, um suposto desvio de dinheiro que chega na casa de 2.100.000 reais. A gente vai trazendo essa informação durante a nossa programação também e, claro, nos próximos dias a gente vai falando sobre você, com isso aqui sobre você, no Jornal da Mix, tá? Fique muito atento, não saia daí que a gente vai trazendo mais detalhes. Vamos falar agora sobre as estradas, as rodovias que cortam a região e principalmente dentro de São José dos Campos. Felipe, vamos lá.
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0: Dentro de São José dos Campos, o trânsito já é complicado ali em frente ao Arco da Inovação, região do Jardim Aquários e Jardim Colinas. Felipe, o mapa da mina.
3: Isso mesmo, Israel. Na Zona Oeste, o trânsito está complicado ali na região da Ponte Estaiada, indo até se estendendo até a Avenida Lineu de Moura. Você que passa por esse trecho, muito cuidado para evitar qualquer tipo de acidente. A média de velocidade é de 20 quilômetros no local.
0: Ó, o bicho tá pegando aqui na José Longo, hein? Olha o trânsito, como é que tá aqui já.
3: Olha só, ao vivo aqui, não sei se deu pra ouvir o buzinaço do pessoal, mas realmente aqui, esse horário, a galera indo pro serviço, tem um trânsito mais carregado aqui na José Longo, mas você que venha para esse trecho, venha com cautela. Como eu disse, em vários lugares da cidade tem esse excesso de veículos. Outro ponto também, Israel, é na Havan, na rotatória da Havan, ali em Antiga Itavema. Você que vai passar por esse trecho está congestionado. Uma alternativa é usar a Via Dutra, que hoje parece estar mais tranquilo que os outros dias ali na altura do supermercado Max.
0: A gente vai acompanhando aí e trazendo informação para você. Carimba para mim, vamos para trilha especial, por gentileza. Eu tenho que sortear o kit Kim aí para o pessoal que está nos ouvindo às 7:57 da manhã. Vamos lá, Felipe.
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0: O ganhador do Kit Kim é o final do telefone 7709, é o Marcelo Nunes. Pode estar retirando aqui a partir de 14h o Kit Kim, tá bom? A gente vai trazendo mais detalhes para você. Então, Marcelo Nunes ganhou o Kit Kim 7709. Obrigado pela sua audiência, obrigado também pela sua prestação de serviço. O Jornal da Mix de hoje, dia 31 de julho, sexta-feira, termina por aqui. A direção de jornalismo e conteúdo é minha, Israel Goldenstein, a direção comercial e artística é do Cleiton Martins, os trabalhos técnicos de Felipe Alves. Muito obrigado pela sua audiência. A gente volta na segunda-feira com mais informação, mais prestação de serviço em 94.9 FM, ao vivo para mais de 16 cidades, 1.700.000 ouvintes, 1.000 habitantes. A gente vai acompanhando com você a par e passo que acontece na região metropolitana. Claro, daqui a pouco mais notícias na nossa programação.
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0: programação aqui na Mix até as 9 horas da manhã. Pode participar, mandar o seu áudio, mandar sua mensagem de bom dia, que a gente tá aqui esperando por você e com prêmios, tá? Final da hora, atenção, tem par de ingressos pra você curtir a Hora do Rock. Acontece dia 29 de agosto na Arena Farmaconde, com o show do Detonauta, CPM 22, Biquíni Cavadão e muito mais. Pra participar é simples, manda lá seu nome completo com a hashtag Hora do Rock pra você participar. Beleza? 981128000 é o WhatsApp aqui da Mix.
1: Bom dia a todos, eu sou o Jonathan aqui de Santo André, São Paulo, e eu gostaria de pedir Ludacris e Chris Brown, What Bangers Like. Obrigado, abraço a todos.
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0: Participa mandando aí o seu áudio pedindo a sua música nessa manhã, vai. 981128000 é o WhatsApp pra você pedir a sua música e também concorrer a prêmios. Festival Hora do Rock, dia 29 de agosto na Arena Farmaconde, com Traje Rigor, Raimundos, Biquíni Cavadão e muito mais. Pra participar, manda lá o seu nome completo, da onde você fala, hein? Manda pra gente também. E a hashtag Hora do Rock. Participa que a gente tá aqui esperando por você.
1: Bom dia, Rádio Mix. Aqui é a Isabelle de Criciúma. Queria pedir Yellow do Coldplay.
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0: Nessa manhã, bora participar, bora pedir o áudio e fazer a programação da Rádio Mix até as 9 horas da manhã e ainda faturar prêmios. Tem Festival Hora do Rock pra você, par de ingressos pro dia 29 de agosto na Arena Farmaconde. Vai lá, participa. 981128000, deixa seu nome completo, da onde você fala. Hã? E a hashtag Festival Hora do Rock. Manda lá pra gente que a gente tá esperando.
1: Olá, Mix, bom dia. O Marcos aqui de Piracaia. Mandar para o pessoal da Kleber. É, capital inicial, a tua maneira, por favor. 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
0: 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Mix agora 8:28. E em Caçapava, obras acontecem nesse momento na Avenida Brasil. E de acordo com a prefeitura, os trabalhos são necessários para a revitalização das vias. O maquinário segue no local sem previsão de entrega. Alguns moradores já reclamam para o jornalismo da Rádio Mix sobre a perturbação do sossego. E a gente volta com mais informações sobre a cidade de Caçapava aqui pela Rádio Mix em 94,9.
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0: Mix agora 8:30, de volta com o pede no zap, com aquela música que você sempre quer ouvir nas manhãs aqui na Rádio Mix, e a gente toca, tá? Você faz a programação a partir de agora até as 9 horas, tem tempo pra você mandar o seu áudio, pedir a sua música e mandar a sua mensagem também. E de quebra ainda concorrer a prêmios, tem um par de ingressos pro Festival Hora do Rock, acontece dia 29 de agosto na Arena Farmaconde. Vai lá, participa no 981128000 e o DDD é o 12 pra você participar, hein?
2: Bom dia, Rádio Mix.
0: Bom dia.
2: Toca aí pra nós, Jennifer Lopes.
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1: Mix agora 20 pras 9. A gente segue com Pede no Zap nessa manhã. Tá a fim de pedir o seu som? Manda o áudio pra gente, já grava, pede a sua música, manda a sua mensagem de bom dia e ainda você concorre a prêmios. Tem par de ingressos pro Festival Hora do Rock, dia 29 de agosto. Vai lá, participa.
2: Bom dia, galera da Mix. Aqui é o Joab Sullivan de Manaus. Queria pedir a música Blades of Glory do Bon Jovi. Valeu, galera.
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0: Tudo isso na Arena Farmacon de 29 de agosto. Bora participar, 981128000. Deixa seu nome completo com a hashtag Hora do Rock pra você concorrer ao prêmio de hoje. Combinado? Bora de zap.
1: Bom dia, Mix. Joia, aqui é o Felipe, Mato Grosso, Cuiabá. Gostaria de escutar uma música do Charlie Brown, Céu Azul.

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1: Mix agora 8h52. O Pede no Zap vai ficando por aqui, deixando aqui os nossos agradecimentos a você que participou, pediu a sua música e curtiu aqui na Rádio Mix dentro do Pede no Zap. Mas é hora também de saber quem tá levando o prêmio pra casa. Festival Hora do Rock, dia 29 de agosto na Arena Farmaconde, saindo pra Ana Aparecida Melo. Final do telefone 2507. Ana, se deu bem, parabéns. Agora é só aguardar pra você retirar seu prêmio aqui na Rádio Mix entre 2 e 6 da tarde na José Longo 149, Sala 95 em São José dos Campos, no São Dimas. Passa por aqui pra retirar seu prêmio trazendo seu RG em mão, certo? Fica por aqui o nosso Pede no Zap de hoje.
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Tá na hora de saber quem tá levando prêmios. Então, atenção, 5 ingressos para o Parque Aquático Termas do Vale, saindo pra Pamela Silva Souza, ela que é do... da cidade de São José dos Campos, Vila Industrial, final do telefone 6151. Se deu bem, parabéns. Tem 5 dias úteis pra colar aqui na Mix.

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0: em resultado. Vamos pro break, mas antes tem informação pra você aqui na Mix.
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0: 981128000. 981128000. Finalzinho da hora, tem resultado. Manda lá, hashtag Termas e já tá concorrendo. Então, a partir de agora, 40 minutos de muita música aqui na Mix.
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0: Caco e Brasil, chequem comigo essa música pra saber se essa música tem a ver com o nosso tema de hoje. Vamos lá.
2: Manda.
0: Vamos ver, né? Quero só ver se tem a ver com o nosso tema de hoje. Se tiver, a gente deixa. Vamos prestar atenção na letra,
2: é
0: gente.
2: É aquela entrada de piano épica também, né?
0: Tô tocando aqui, esse piano sou eu que tô fazendo.
2: É você. Nossa, toca bem, cara.
0: Vamos ver, peraí.
2: Tá.
0: Conhece essa música?
2: Opa.
0: Rock.
2: É rock.
0: Rock nacional. Mas calma aí que a gente vai chegar na letra.
2: Fatimão, Fatimão.
0: Fátima, capital inicial. Mas deixa eu ver se tem a ver com o nosso tema de hoje. Peraí, calma, ó.
2: Tá.

0: esfirra.
1: Ou esbórnia também, né?
0: Agora, se você pudesse fazer uma carta de recomendação ou desrecomendação do seu ex, o que diria essa carta?
1: É. Inclusive, tem até algumas técnicas pra você conseguir montar essa carta, ou até mesmo você pode mandar um áudio, porque acho que hoje em dia as coisas estão muito rápidas,
0: hoje,
1: né?
0: Hoje é áudio. Você vai mandar um áudio recomendando seu ex ou desrecomendando. É claro, gente, pelo amor de Deus, nada de palavras de baixo calão e nem de palavras muito apimentadas. O Caco vai dar uma dica, porque hoje é dia de recomendar ou não o seu ex.
1: Tá bom, então posso mandar o tutorial pra galera que vai participar com a gente aqui no Mix Tudo?
0: Tutorial Caco.
1: Tutorial Caco, vamos
0: lá. Vai, vai, vai.
1: Como mandar o seu áudio aqui de recomendação pro arroba Mix Tudo na Mix, tá? No nosso Instagram. Aliás, já aproveita e segue a gente aí no Instagram, tá? Não vacila. Inclusive, a nossa live já tá rolando. Se também quiser colar com a gente no nosso canal de YouTube, é muito fácil. Só você colar no arroba Mix, tudo na Mix no YouTube, se inscrever, ativar a notificação e a resenha continua.
0: Inclusive, mas agora, peraí, calma. Antes de você falar, já que você falou esse negócio pra galera entrar no YouTube.
1: Eu tomei muito café.
0: Gente, entra no YouTube, youtube.com/@mixtudonamix. Vem me ver e ver o Caco. A gente já foi aí de alguém.
1: De alguém.
0: Vocês recomendaram
1: não,
0: você foi.
1: Corrija.
0: De alguém.
1: De alguém.
0: A Giza que vocês vão ver na live. Também, ela pode ter uma carta de recomendação.
1: Pode,
0: sim ou
1: claro.
0: Não, tipo, eu sou uma pessoa da hora, eu não fui pra muita gente, o Caco também, se você não me conhece, não conhece o Caco, hoje é o dia.
1: Você já teve um momento traste na vida de alguém?
0: Eu, com certeza, eu acho que eu já fiz muita coisa ruim.
1: Meu Deus, Gi.
0: Muita coisa boa também.
1: Também, então, aí você compensa, né, um balanço.
0: Então vem conhecer a Giza ex e o Caco ex de muita gente, porque hoje o assunto é ex.
1: Você também é ex, Yas?
0: A Yas já teve.
1: Já teve ex
0: de alguém?
1: Também. Já.
0: Você foi uma traste na vida também? Ou você acha que você foi boa? Ela foi traste, acabou de estar com uma traste. A gente é terrível.
1: Você já foi meio Carminha também?
0: Carminha? Você foi a Carminha? Foi a Carminha.
1: Foi a Carminha.
0: Mano, vocês têm que conhecer a Yas. Entra aí, youtube.com/@mixtudonamix.
1: Aliás, falando em Carminha, eu não tô chegando direito, mas é a Nina que tá na minha frente aqui? Ah. Nossa, você tá igual a Nina do Avenida Brasil.
0: Eu já fui a Nina, eu já fui a Agatha Moreira. Lá
1: Débora Falabella.
0: Verdades Secretas. Depende da ex que você tá falando. Eu já fui a Skin Nina, eu já fui a versão Verdades Secretas, já fui várias.
1: Epa lá.
0: Várias vezes.
1: Ó, mas um pro tutorial, pro tutorial Caco aqui, vai.
0: Tutorial Caco, valendo a partir de agora.
1: Valendo, como é que você vai mandar o seu áudio de recomendação aqui do seu ex no arroba Mix, tudo na Mix no Instagram? Você vai falar quanto tempo você conhece o recomendado ou desrecomendado ou desrecomendada também, né, pode ser. Exemplo de algumas situações marcantes ou alguma situação bacana, fala, nossa, eu lembro quando ele fez aquilo, de repente eu acordei de manhã, tinha uma cesta de café da manhã, logo ali, prontinha pra mim, ou de repente aquela coisa ruim, né? Mas assim, conte com delicadeza, né? Cuidado com as palavras que machucam as pessoas.
0: Isso são ideias, viu,
1: são
0: gente?
1: São ideias, tá?
0: Vocês podem pegar aí.
1: Quais habilidades a pessoa tem, ou de repente desabilidades, sacou? Fala, pô, ele é bom no Gary, mas o beijo dele é ruim.
0: É, fala a verdade.
1: Fala a verdade, sacou?
0: E da sua ex, é pra falar a verdade.
1: E aí você pode fazer também um resumo que é importante, a gente poder elencar e deixar isso bem claro nessa carta de, ou áudio de recomendação, quais são as qualidades e quais são os defeitos do recomendado ou desrecomendado, né?
0: Porque assim, quando a gente fala em recomendar, a gente pode falar dos defeitos, das qualidades, porque na verdade você tá dizendo, tô avisando.
1: É, tá avisando.
0: Ó, beija bem, mas é um traje.
1: É, aqui, quem avisa...
0: Amigo,
1: exatamente.
0: Então eu tô te contando que, ó, o que eu já atuei nesse mercado, tô te falando já o que você não pode, o que você deve ou não fazer. Tô dando uma dica de Caco, entendeu?
1: É, uma de Giza.
0: Então manda aí, arroba mixtudamix e manda no meu no giza.com. Vamos colocar fogo nesse mix tudo aqui hoje. O que você diria sobre o seu ex e a sua ex pro atual ou a atual dele? Tem mensagem.
1: Oh, já, mano? Você tá zoando.
0: Deixa eu ver se a mensagem é boa.
1: Vai.
0: Pra começar o programa. Vou falar o nome dele, é o Bruno.
1: É o Bruno?
0: Fala o sobrenome, não?
1: Não precisa.
0: Não,
1: não.
0: Só o Bruno?
1: Só
0: ele
1: Bruno.
0: Mandou o seguinte, boa noite, meus queridos e minhas queridas. Boa noite, Gi, Caco. Eu respeito muito as minhas ex. Não que eu não tenha dado certo comigo, que não é porque não deu certo comigo que... Eu desejo mal pra elas, não desejo mal.
1: Não, precisa desejar mal.
0: Tudo de bom, inclusive, melhor pra elas. Então, ou seja, faltou a sua carta de recomendação. Você falou de você, Bruno. Errou, Bruno!
1: Errou feio, errou rude!
0: Quando fala de você, que você tem o que agradecer, hoje não, você vai falar das suas ex.
1: É, tá bom? Exato.
0: Minha ex era...
1: Nossa,
0: complete a frase.
1: Pelo amor de Deus, galera, a gente tá aqui em rede nacional, cuidado com as palavras, hein?
0: É complicado, tão falando aqui, ó, falar de ex é complicado.
1: É.
0: Só que assim, ó, bota a cara no sol, não precisa falar teu nome. Eu, por exemplo, se eu fosse recomendar o meu passadão, sabe o que eu diria, Caco?
1: O quê?
0: Eu diria pra tomar um pouco de cuidado.
1: Mix
0: vou terminar de falar na live.

0: Dirigindo agora, perto do teu atual ou da tua atual, você que já casou. Assim, gente, na boa, sem ciúmes hoje. Você recomendaria o seu ex pra alguém? Ou a sua ex? Ou não?
1: Ou não.
0: Por quê? Arroba Mix Tudo na Mix e Giza.1.
1: Você tá falando baixo por quê, Kelly?
0: Sabe por quê? Porque assim, quando a gente fala mal do nosso passado, automaticamente a pessoa pode ter mudado, pode ter melhorado. Ou às vezes a gente que causou isso também na pessoa, viu, Caco? Não vamos tirar nossa culpa também, não. Às vezes a pessoa com outra pessoa é muito mais legal, entendeu? O que foi que você tá rindo, Caco?
1: Meu irmão é demais, cara. Meu irmão gêmeo tá na live aqui, Matheus. Ele mandou, ele já me entregou, cara. Que a galera que tá na live já tá dando risada aqui. Matheus, ele mandou aqui, ó. Ó, já duas ex, uma terminou comigo pra ficar com meu irmão, no caso, barra eu. E a outra que terminou com ele pra ficar comigo. Era a Vars, assim mesmo. Era assim mesmo, cara.
0: Mano, vocês recomendam.
1: A gente fazia essas trocas, entendeu?
0: Mas, gente,
1: a minha ex terminava comigo pra ficar com ele, a ex dele terminou com ele pra ficar comigo. Essas coisas.
0: Que, na verdade, elas queriam o mesmo molho, entendeu, Caco?
1: Na verdade, elas queriam saber, falar, pô, é gêmeo, mas é igual mesmo?
0: É claro que não, gente. São cara. Seres diferentes.
1: Não é diferente.
0: Né, ó, chegou uma mensagem aqui. Giza, beijos pra vocês. Eu fui casado por 14 anos e recomendo meu ex-marido demais. Ó, que lindo. Uma pessoa boníssima que até já se casou de novo. Somos mais amigos hoje do que nunca. Término não precisa ter ódio mútuo. Por isso que hoje a gente fez esse programa. A gente tá rindo aqui, porque na verdade é difícil falar de ex. Mas tem muito ex que tem que recomendar. Cara, não toma com essa pessoa, mas as qualidades estão aí.
1: Você recomendaria pra uma amiga?
0: O meu passado? O que foi, Yas?
1: Aliás, tá com uma carinha de que quer contar alguma. Conta.
0: Ela tá falando.
1: Tem áudio?
0: É áudio o tempo todo.
1: Ah, você ouviu o áudio, então.
0: Ouviu, vai. Aí ela tá rindo, cara.
2: Oi, Giza. Oi, Caco. Aqui Olá. É Lívia de Santarém, no Pará.
0: Oi, meu amor.
2: Não, e eu não recomendaria o meu ex, porque além dele ter sido muito tóxico, manipulador, ainda afanou algumas coisas na casa dos meus pais. Então, com toda certeza, eu não recomendaria ele. Beijo pra vocês.
1: Ô, posso falar? Palhaçada isso aí, hein, meu?
0: Mano, mas tem uma galera também, eu não tô dizendo que é você, tá, meu amor? Você foi muito clara. Mas às vezes acontece, tipo assim, você termina um relacionamento, aí a pessoa que terminou, né, você no caso, tá entrando em outro relacionamento. Aí você vai lá e fica procurando a atual da pessoa pra falar mal.
1: É.
0: É, quem desdenha quer comprar. Tem gente que não supera também, fica queimando largado.
1: Tem isso, fala, nossa, trocou por uma pessoa pior do que eu. Fala, será mesmo,
0: ou
1: cara?
0: Ou então, tipo, imagina, Caco, quando você conheceu a Lúnia.
1: Eu só trabalho com upgrade, tá?
0: Aí a tua ex lá, vai lá na época e fala, ô Lúnia, te contar, o Caco não vale nada, viu? Porque o Caco aí, isso aí é recalque.
1: Tem, não, mas acho que não. Eu valho sim, cara.
0: Você vale?
1: Eu valho, vale, eu confio aqui no Caquinho.
0: Chegou aqui uma mensagem, gente. Essa aqui, ó, é uma carta literalmente de recomendação. Yas, Caco, audiência, vamos lá. Nem sei o que eu vou encontrar pela frente aqui, ó. Você sabe que eu vou lendo na primeira vez aqui, ó.
1: Ah, vou cego, vai.
0: Não fala meu nome. KKK. A quem possa interessar, venho por meio desta não recomendar a minha ex pra qualquer cargo de parceria afetiva, relacionamento sério ou até mesmo casual sem compromisso. Durante o período em que estivemos juntas, no caso, foram observados os seguintes pontos de atenção. Comunicação, falha grave no envio e resposta de mensagens. Apresenta atrasos constantes sem justificativa válida. Gestão de crises, capacidade zero de assumir erros, demonstrando alto domínio na arte de gaslighting e de inverter a culpa. Trabalho em equipe, o candidato prefere trocar apenas nas próprias necessidades, ignorando a existência da outra parte da equipe. Conclusão, o produto entregue não corresponde ao que foi anunciado no início do processo seletivo. Recomendo fortemente que você economize seu tempo, paciência e saúde mental. Atenciosamente, gerência de pessoas sensatas. Palmas pra nosso ouvinte!
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1: Jason Derulo, Once Once, Micaco, fala pra galera, hoje o programa é de sexta-feira, você sabe, né? É relacionamento, só que hoje a gente, sei lá. A gente quer fazer o bem, né?
2: É.
1: Indicar, né?
2: A gente tá abrindo aqui um espaço pra você no Mixtudo, que tá ouvindo a gente no Brasil inteiro, pra você fazer o RH do seu ex, sacou? Você pode recomendar o seu ex ou desrecomendar.
1: É.
2: E aí a gente já deu algumas dicas, né? Você pode contar ali, de repente, algumas coisas boas, né?
1: Coisas ruins.
2: É, umas qualidades, umas coisas ruins também, né? Alguns hábitos que a pessoa tinha, enfim, se é bom numa coisa, é ruim em outra, enfim, vem contar pra gente aqui, trocar ideia, inclusive a galera na live aqui.
1: Nossa,
2: tá pegando fogo, cara.
1: Tem noção, tem um monte de áudio também.
2: Muito áudio, né?
1: Inclusive chegou uma carta aqui, lembra que a gente tá mandando a carta de recomendação? Mandou o seguinte: meu ex foi um narcisista clássico, 4 meses sendo a melhor pessoa do mundo, escutando todas as minhas vulnerabilidades, depois transformou minha vida num caos psicológico. Eu terminei na primeira agressão física e por isso não recomendo o secretário do capeta.
2: Nossa,
1: o secretário do capeta, vou ter que

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0: dia de recomendar o seu ex pra alguém ou desrecomendar. Quando a coisa é boa, gente, a gente recomenda. Então manda áudio pra gente no arroba Mix Tudo na Mix recomendando o teu passado, que é o presente ou pode ser o futuro de alguém. Mas falando em recomendação, você sabe que aqui não é da sua conta? 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Ela sempre traz as melhores recomendações de produtos, serviços, dicas, educação financeira no geral. Só que hoje vamos falar de um cara muito especial? Calma, não é teu ex. É o seu pai. 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
0: 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Ó, esse som

0: seu ex ou a sua ex, manda mensagens pra gente no arroba Mix Tudo na Mix. Não é verdade, Caco?
1: É verdade. Inclusive, tem uma fila de áudio aqui, hein? Tem várias recomendações. Aliás, então o RH do amor do Mix Tudo tá bombando. Hoje? Hoje.
0: Carta aberta pro seu ex no Mix Tudo. Vamos lá? Solta uma, vai.
1: Bora.
2: Fala, galera do Mix Tudo, tudo bem com vocês? Giza, Caco, amo vocês. Aqui quem fala é a Viviane de Itapevi. Então, a minha carta de recomendação do meu ex é o seguinte, que ele beija bem, tem umas qualidades boas, trata a pessoa bem, mas cuidado, que ele fala da outra ex demais.
1: Pô, é B.O., mano.
2: E compara você com a outra ex demais. Então, toma cuidado. E ele é meio machistinha também, viu?
0: Não supera. Beijo. Obrigada, obrigada pela carta de recomendação, hein? Então, você que tá pegando o ex da nossa ouvinte, ó, sai fora, toma cuidado, cara.
1: Cuidado, mano.
0: Chegou a mensagem aqui, cara.
1: Não, aliás, se for... Não, tem uma outra dica. Ah. Né, se for o ex dessa ouvinte, pega, mas não se apega.
0: É.
1: É simples.
0: Ó, recomendo minha ex...
1: Dá uma volta.
0: Pra ninguém... Eu não recomendo minha ex pra ninguém. Sonsa toda a vida, adora manipular os outros, no caso eu. E ainda me traiu dentro de um cruzeiro. Eita, que a onda foi forte.
1: Mas conta que cruzeiro era esse? Por acaso era o cruzeiro da Mix?
0: Foi na Mix?
1: Não sei, tô perguntando.
0: Vou falar o nome dele, foi? Tô com uma vontade.
1: Não, não fala dele. Nada não aqui, você vai... Ah, para.
0: Tá bom, gente, eu não vou falar que é o Caio.
1: Ah!
0: Vamos de áudio.
1: Não, mas tem 3 milhões de Caios no Brasil, então tudo bem.
3: Oi, Gisele, oi, Caco, tudo bem? Verônica, oi. Interior de São Paulo. Eu super recomendo meu ex. Meu ex é muito legal, super companheiro. É, obviamente que tem defeitos, né?
0: Como todo mundo. A risada.
3: Mas não é por isso que eu não estou mais com ele. É porque os destinos eram... O que a gente queria de futuro era muito diferente.
0: Boa.
3: E acabou que eu fui pra fora do país, e aí eu voltei, o sentimento era completamente diferente. Mas eu super recomendo meu ex.
0: Que legal, tá vendo?
3: E... Pena que eu não posso dizer isso dos anteriores, mas esse último, maravilhoso.
0: Mas tá ótimo, porque tem gente, galera, que termina com muito trauma. E não dá mesmo. Agora, quando termina porque acabou o sentimento no sentido de homem e mulher, mas fica ali o respeito, carinho, tá ótimo. Tem
1: tá
0: que
1: tudo
0: recomendar.
1: Bem. É. Você não precisa ser inimigo do seu ex.
0: Não precisa.
1: É uma coisa que...
0: Mas se o ex foi legal, né? Que se foi ruim também, pode ser inimigo.
1: Também, mas tem alguns ex que são legais, só que quando a pessoa entra em outro relacionamento, a atual ou a atual tem um pouquinho de ciúmes, então você tem que meio que taxar o seu ex de uma pessoa errada, não deu certo e tal, só pra outra pessoa que você tá ali no momento se sentir bem. Isso acontece também.
0: É verdade.
1: Acontece também. Fala, puta, eu tenho que fazer aqui que meu ex, meu outro relacionamento foi péssimo, que aqui é muito melhor, que essa pessoa... Mas, cara, todo mundo viveu momentos legais em um relacionamento. Nem tudo é de todo mal, nem tudo é de todo bem também. Sacou?
0: Sabe quem
1: falou isso? Guarde o que foi bom, já dizia NX0.
0: Caco Grandino, aonde estiver...

0: fazer uma dupla pra cantar NX,
1: Du?
0: Aliás, a gente podia ir lá na Liberdade cantar uns NX, o que você acha? Eu acho que a gente não ia conseguir passar da segunda música, galera. Ia desligar o karaokê da tomada.
1: Vamos de áudio, então, vamos, muito boa essa, muito boa essa. Grandino Caco.
2: Bem, eu sou o Rodrigo de Manaus e eu queria falar que eu desrecomendo minha ex, né? Não vou falar qual ex é pra não... elas que briguem entre elas, porque uma pessoa sempre foi problemática e desde o primeiro dia que eu a comecei a me envolver, eu deveria ter percebido isso, mas a gente quando se apaixona é cego,
1: é
2: né?
1: É bobo, né?
2: Cego de paixão, né? Cego de amor.
1: É real.
2: E aí eu devia ter desistido quando ela tentou dar a primeira facada.
0: Quê?
2: Ah, e
0: essa era a Carminha.
2: De Deus, o atual dela, tá?
0: Que?
2: Boa sorte.
0: Irmão, você pode, além de desrecomendar a sua ex, você pode denunciar a sua ex, inclusive falar pro atual da sua ex, falar assim, meu irmão, é o seguinte, durma de olhos abertos e de colete.
1: Pelo amor de Deus.
0: Não coma nada que ela te oferecer também, irmãozão. Cuidado.
1: Lei Maria da Penha.
0: Meu Deus. Mix tudo.
1: Vamos ter que denunciar ela.

0: mix da Weekend Daft Punk, I Feel It Coming. Hoje é sexta-feira. Final de semana tá chegando, tá batendo na porta e de repente o teu relacionamento acabou. Ih, que tristeza. Mas às vezes foi um alívio. Oba, vou comemorar. Você recomendaria essa pessoa pro próximo ou next station?
1: É. Aliás, terminar um relacionamento e o teu ex ou tua ex partir, nem sempre é um lado ruim, né?
0: É, às vezes porque é livramento.
1: Se você for desrecomendar aqui com a gente, né? Porque você tá ligado que o RH do Amor hoje aqui no Mix Tudo, porque sexta-feira é dia de relacionamento.
0: É.
1: E hoje a gente abriu a nossa sessão RH pra você recomendar ou desrecomendar o seu ex. E aí, se você for desrecomendar, parabéns, você teve um livramento.
0: É isso.
1: E ajuda o amiguinho também a ter um livramento.
0: E se você tá recomendando, parabéns, você teve uma ótima pessoa ao seu lado.
1: Exato.
0: Só acabou. Ou acabou. Vamos de áudio.
1: Bora.
0: Tem um monte de áudio. Vambora.
2: Boa tarde, tudo na Mix.
0: Boa tarde.
2: Patrícia de Ribeirão Preto, motorista de aplicativo. Então, se eu pudesse falar aí sobre ex, o que eu lembro de bom aí é. Ele era pontual, né?
0: Pontual.
2: E gostava de me dar banho, eu gosto de me dar banho, me mimo. Isso é um mimo pra mim. E eu tive dois ex, né? E o outro ex é amizade. Ele é um amigo pra todas as horas. Pode contar com ele pra tudo até hoje. É defensor meu pra tudo mesmo. E é sobre isso, né? Ninguém é perfeito. E vamos focar nas qualidades.
0: Olha ela.
1: Olha, eu vou falar que você, assim, cara, você tá no pedestal, né, da consciência, né? Do controle emocional. Parabéns. Porque não é todo mundo que consegue fazer isso, né?
0: Exatamente.
1: Reconhecer que o ex é uma pessoa legal.
0: Não, se o seu ex te dava banho, palmas
1: pra ele. Mas
0: agora eu fiquei pensando,
1: será que as minhas ex me acham um cara legal ou de repente elas estão me fritando por aí?
0: Será que eu fiquei pensando nisso também?
1: Porque, não sei.
0: Assim, eu até tentei ser boa, ser legal, eu dei o meu melhor. A gente sempre dá o nosso melhor, o problema é que às vezes o nosso melhor é tão ruim pro outro, né? Reconhecendo que a gente também não é perfeito, né, Caco?
1: Quando a gente, você colocou de um jeito que me soou assim.
0: O quê?
1: Era o melhor que você queria dar no momento.
0: Eu tentei.
1: Não quer dizer que você deu realmente, pô, deu melhor aqui.
0: Então,
1: nossa, que voz estranha, né? É o brócolis.
0: É, foi o brócolis, é o segredo. Brócolis.
1: Então, mas eu acho que você tava com uma régua. É tipo esse fader que tá na sua frente, esse botão que aumenta e diminui o volume.
0: Uhum.
1: Entendeu? Depende do relacionamento que você vai colocar. No zero, né? Que seria ali, né, o nível.
0: O zero é aqui, gente.
1: O zero
0: é
1: aqui, ó. A altura.
0: Mas não dá quase nada.
1: É, não dá quase nada. Mas põe no 10. Tá ótimo.
0: História, tá vendo?
1: É.
0: Tem gente que merece muita coisa, tem gente que não merece muito.
1: É.
0: Vamos já.
1: Mas ó, 50 Será? Centavos sempre vai.
0: Mano, mas entra na live, vem cá, vem me ver. Não, agora eu vou pedir a opinião dos nossos ouvintes. Já que você falou sobre isso, óbvio que não vai ter passado meu e teu chegando aqui na live. E muito menos mandando áudio. Mas provavelmente vai ouvindo o programa e falar assim, mano, essa Giza vale nada, ou essa Giza foi da hora. Ou a mesma coisa do Caco. Mas você que tá aí,
1: não,
0: só ouvindo a gente, entra no YouTube, olha pra mim, vem cá me ver. E diga na live se eu tenho cara de ser uma ex da hora ou não. E fale do Caco também.
1: É, eu sou tipo o príncipe do cavalo branco.
0: Pelo nosso rostinho, você vai falar no youtube.com/mixtudamix. Enquanto isso, vamos com as cartas aqui no Mixtudo. Sumiu.
3: Boa noite, Giza, boa noite,
0: Caco. Apareceu.
3: O que eu recomendaria pra quem tá com a minha ex hoje seria pra ter muito cuidado com ela, porque ela só fica com alguém por conveniência, né? Só por aquilo que você tem a oferecer.
0: Nossa.
3: Na hora que tá faltando algo, aí pronto. Você já não presta, já não vale mais nada. E ela te troca.
1: Pior que eu vou te falar, é mais comum do que a gente imagina, né? A pessoa, o primeiro direcionamento que ela tem de assumir o relacionamento é, muitas vezes, vou falar o português, claro, bem dizer, de boca abrida, né?
0: Vai.
1: É dinheiro.
0: É dinheiro.
1: É,
0: né?
1: Dinheiro.
0: Destreza isso.
1: Não é um relacionamento, é um negócio, é um compromisso, é um contrato que a pessoa tá fazendo com você. Então, assim, se você já sentir cheiro que a pessoa, em primeiro lugar, tá pensando, né? É. Você sentiu o cheiro que a pessoa tá só querendo plata, tá querendo te dar uma extorquida?
0: É.
1: Irmão, corra. Faça que nem Forrest. Corra e não pare. Vai embora, só vai longe.
0: Eu pedi pra galera entrar na live pra falar se a gente tem cara de ser ex-bom ou ex-ruim.
1: Ou ex-bórnia.
0: Adivinha. O Jonathan falou, o Caco tem cara de ser um ex-ciumento. A Giza tem muito cara de ser uma ex-a-hora.
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2: Momento live, gente. Quem entrar agora no youtube.com/mixtudonamix pra me ver e ver o Caco, através da nossa face, do nosso rosto, da nossa energia, você vai dizer se a gente é ou não bom ex-namorado, namorada do nosso passadão. Tem um monte de mensagem aqui.
1: Tem um monte,
2: ó.
1: Cara.
2: Falou que o Caco, os dois têm cara de serem bons, ex-legais. Boa, quem mandou aqui foi o Humberto. Tem um monte de mensagem aí, Caco. Vamos
1: tem
2: ler.
1: Um monte de mensagem aqui. Tem uma que já me deu uma bicuda na canela.
2: Que
1: não
2: que
1: vou
2: falou?
1: Nem responder.
2: Não, fala.
1: Não vou. Iara. Vou falar nomes.
2: A Iara acabou
1: comigo. A Giza tem cara de descoladona, já o Caco deve ser chatão. O tipo de cara que aceitou o fim, mas se vê na rua, atravessa a calçada pra não dar nem bom dia. No caso, a minha ex, pra não me dar bom dia, ou eu não dar bom dia pra
2: não,
1: minha
2: você,
1: ex?
2: Não, você, tipo poucas.
1: Ah, pô, não, mas assim, se a pessoa terminar comigo também, poucas ideias. Dependendo de como foi, eu falo, meu irmão, passa, tá ligado? Não compra minha paz, não.
2: Olha aí a parte que ela falou de mim, Caco.
1: O quê?
2: Caco é lindo, parece romântico, já a Giza tem cara de gente boa, porém mandona. Será que ela acertou, errou? Será que eu sou uma boa ex, Caco? Será que você é um bom ex? Já não sei mais. Nossa!
1: Cara,
2: a Giza tem cara de ser aquela ex que não podemos deixar atual ver. Se não, morre de ciúmes retroativo.
1: Matheus, ciúmes retroativo é ótimo.
2: Primeira vez na live, Paty. Beijo, meu amor. Ó, e falando do tema de hoje, sobre recomendo ou não o seu ex, o Jonathan mandou aqui, ó, não recomendo meu ex, ele é competitivo, até no relacionamento, invejava demais o meu crescimento profissional, larguei e cresci. Ainda mais hoje, né, no caso, tô em outro patamar. Agora, Caco, a gente tá brincando aqui, mas realmente tem muita gente que enquanto tá junto fica gongando o outro, né? Isso
1: fica.
2: É muito ruim, cara.
1: A gente
2: como
1: falou
2: é que recomenda?
1: Sobre competição no relacionamento, não falou esses dias?
2: Uhum.
1: Sobre casais que são competitivos. Tem casais que se, assim, elevam juntos, né? Um estimula o outro, os dois crescem no relacionamento, não falou esses dias?
2: Uhum.
1: Sobre casais que são competitivos. Tem casais que se, assim, elevam juntos, né? Um estimula o outro, os dois crescem juntos. É uma

0: Elias, no caso, mandou o seguinte: a Gi tem cara de ser gente boa, mas será que seria boa pra mim? KKKKK. E o Caco tem cara de concorrente. Mano, isso é
1: concorrente?
0: Verdade.
1: Concorrente? Você disse que eu seria um ex-concorrente? É isso? Ah, entendi, então eu tô bem na foto. Ah, entendi, se eu fosse o ex da sua esposa, ou não sei o quê, você ia falar, ih, olha lá, tem competição na área. É
0: mano,
1: isso?
0: Mano, é tipo isso. A Mariana Novaes falou que você, Caco, tem jeito de ser cordial como um vinho. Já a Gissa tem cara de...
1: Jaguara, tipo Jaguara tequila.
0: Tipo tequila. Mano, cada coisa que vocês estão falando. Entra na live, se inscreva no canal, dá aquele like pro nosso conteúdo chegar mais longe e manda aqui no @mixtudonamix, no meu, no Giza.com, uma carta de recomendação ou desrecomendação do seu ex.
1: É isso. E pode mandar também no meu aqui no @cagrandino, que eu tô com ele aberto.
0: Tá com ele aí?
1: Então, tô com ele aqui. Inclusive, a Yara mandou aqui pra mim agora. Ah. Caco, não leva pro coração jamais.
0: Jamais.
1: Não, mas meu coração é levinho. Não é, não. Na verdade, eu fiquei muito triste com você.
0: Não vai olhar na tua cara, Yara. Você tinha toda a razão. Agora ele tá daquele jeito. Vamos de áudio. Tem um monte de áudio aqui.
1: Bora.
2: Eu e meu ex ficamos juntos por 18 anos. Sendo desses 16 casados, tivemos 2 filhos lindos. E eu não recomendo meu ex porque, com certeza, o amor da sua vida não vai estar sendo processado pela ex por não pagar pensão para os filhos. Tá bom? Fica a dica. Se tiver lá no Jus Brasil, dívida de pensão, foge. Corre. Foge que é laço. Beijo, gente.
1: Ah,
2: beijo,
1: se eu pudesse falar. Ah, se eu pudesse falar.
0: Vamos de auge, então.
1: Mas vambora. O RH tá aqui atrás, né?
0: Tá aí atrás o
1: não
0: RH.
1: Não pode falar.
0: Não pode falar.
1: Não.
0: Vambora.
3: Oxe, eu vou recomendar meus ex nada. Fala, Giza, fala, Caco, aqui é Renato de Recife. Que história é essa de recomendar o ex? Os exes ruins eu não vou recomendar por motivos óbvios. E o último, que foi ótimo, era perfeito no Gary Gary também. Não vou recomendar para não abrir margem para concorrência. Quem sabe um até logo, meu Deus. Um já, até já, né? Enfim, não sei. O futuro a Deus pertence. Mas, sobre os outros, o que eu poderia dizer? Cuidado com gaslighting, cuidado com responsabilidade afetiva.
0: Isso
3: e
0: é
3: cuidado com a conta bancária!
0: Meu Deus, hoje... O money... Oh,
1: gaslight não é aquela parada de fazer a pessoa se sentir culpada por alguma coisa que você fez?
0: É.
1: Pô, tem... Vou te falar? Não posso falar.
0: Não
1: RH tá ali atrás.
0: Oh, vai mais um áudio, então. Deixa o povo falar.
1: Deixa o povo falar.
4: Oi, Gi. Oi, Caco.
1: Olá.
4: Boa noite, galerinha da Mix. Aqui é Renato, sou do interior de São Paulo. Então, eu não recomendo meu ex, não. Ele parecia uma ótima pessoa no início, cheio de amor, cheio de carinho, cheio de atenção.
0: E depois?
4: Pô, uma pessoa 100%. Mas depois de um tempinho, começou a mostrar as garrinhas, começou a mostrar quem era de verdade. E aí, no final, me traiu.
0: Ai, meu Deus.
4: Infelizmente. Então eu não recomendo, não. Infelizmente, isso não tem como recomendar, não.
0: Cara, a gente podia trazer aqui uma terapeuta de casais. O que vocês acham, gente? Audiências que estão ouvindo aí, sabe por quê? Eu queria saber, a gente poderia perguntar pra ela em quanto tempo a gente conhece de fato a pessoa. Porque tem gente que no primeiro ano, cara, acha que conhece muito bem a pessoa, mas aí a pessoa vai dar uma dessa. Às vezes, com 30 anos de casamento, a pessoa dá uma dessa. Será que tem tempo certo pra gente saber se conhece ou não bem alguém? Vamos trazer uma terapeuta de casal aqui?
1: Vamos.
0: Pra gente falar sobre isso?
1: Aliás,
0: vocês acham live?
1: Como a gente, além disso, a gente pode trazer uma pessoa que consiga dar dicas pras pessoas perceberem se é um relacionamento pra você ou não é.
0: É, se é cilada, cai fora. Boa, vamos atrás dessa terapeuta. Inclusive, quem tá na live e quem tá ouvindo o programa aqui, se conhecer alguma terapeuta, algum terapeuta de casal, já entra lá no @mixtudonamix, chama a nossa produtora Yas e passa o contato que a gente vai entrar em contato com você. Mas tem que ser bom, hein?
1: Tem que ser
0: muito
1: bom.
0: Muito bom. Tem que ter aqui, ó. A, como fala, a oratória boa pro rádio. Vamos lá, vamos de áudio.
5: Olá, eu sou um ótimo ex-namorado.
0: Ah, mas ah, mano.
5: E além de ser ex-namorado, eu ainda mantenho o pagamento de pensão, né, de filhos que não são meus.
1: Que, mano?
5: Eu ainda ajudo, eu criei amor pelas crianças.
0: Ah, tá.
5: Criei as crianças do meu ex-marido. Agora, meu ex-marido, ele é perseguidor. Ele não pode me ver com outra pessoa. Que ele já vem querer atrapalhar minha vida.
0: Oh, meu Deus. Tristeza, né? Mas é isso. O pai, ele não pode ser pai só enquanto tá com a pessoa. Ele tem que continuar sendo pai, porque a relação é com a criança e não com o ex, né?
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1: Mix volta do 2 para as 7. Dá tempo de ter mais cartas de recomendar ou desrecomendar o ex, Caco?
2: Eu acho que dá, hein? Inclusive tem muito áudio, cara.
1: Vamos
2: e você vê quando o povo é pra falar do outro, pra falar do ex.
1: Eles são bons pra você, falar dos outros.
2: Mas a gente, eu tô até surpreso, sabia?
1: Por quê?
2: Eu achei que ia ser, sei lá, 90% de desrecomendação ou não recomendação. E a gente teve um equilíbrio aí, né? Galera recomendando, galera não recomendando. Legal.
1: Exatamente, tá da hora. Vambora, que tem o último áudio de hoje, gente. Vamos lá.
3: Fala, Caco. Fala, Giza. Boa noite. Tudo bem? Aqui quem fala é o Jonathan, da cidade de Santa Rita, na Paraíba.
1: Tamo junto, rapaz.
3: Então, eu recomendaria sim a minha ex. Ela é uma pessoa muito gente boa. Muito gente boa mesmo. Temos dois filhos lindos, maravilhosos. Um casal. E hoje, atualmente, ela é minha cunhada.
1: Quê?
3: Ela é a mulher do meu irmão.
1: Não,
3: inclusive,
1: possível.
3: Eles tiveram um bebezinho agora há pouco, tem
1: Nossa,
3: 3 meses.
1: Bagunça,
3: meu
1: cara.
3: Sobrinho, Gael. E recomendaria sim, que ela é muito gente boa. Essa é a história. Hoje ela é minha cunhada. A minha ex é minha cunhada. E o atual dela é meu irmão. Valeu, forte abraço pra vocês.
2: Pô, tá tudo em família.
1: Mano,
2: tá tranquilo.
1: Sabe que eu tô mais louco? Eu tô muito louco. Mano, vocês têm noção? A ex dele é tão da hora que ele recomendou por mão. Agora, ele tem filho com ela. E ela tem filha com o irmão dele.
2: Confuso, hein?
1: Os primos são irmãos?
2: Quê?
1: Os primos são irmãos?
2: Mano, que loucura.
1: Os irmãos são primos?
2: E ela é mãe e tia ou tia mãe? Não sei.
1: Mano, que da hora. Mas o bom é que tá todo mundo em família, recomendou. Pessoa tem caráter, tá tudo certo, né? Desde que não faça mal pra ninguém, galera. É isso, vamos viver. E o amor sobressai a qualquer coisa. Parabéns aí. Tudo em família, tudo tranquilo. Raro. Mas ainda acontece.
2: Acontece.
1: Vambora, Caco.
2: Não.
1: Não?
2: Não.
1: Caco, a gente tem que...
2: Você pergunta as coisas, eu respondo. Eu sou sincero e caco aqui, meu. Você mandou, eu quero ficar aqui.
1: Eu queria te fazer um convite.
2: Então manda.
1: Ó, ao invés da gente descer agora, eu, você e a Yas, a gente não vai descer.
2: Não.
1: A gente tem que enrolar um pouco, porque vai que tem ex na porta da rádio, porque hoje a gente falou umas coisas.
2: Entendeu? É, velho.
1: Vamos fazer uma. Tem outra porta, Yas, pra sair da rádio?
2: Tem.
1: Tem do fundo?
2: Não,
1: não
2: vou,
1: pô,
2: André.
1: Não, pelo amor de
2: o
1: Deus,
2: André tá aqui ouvindo a gente. André, você vai na frente.
1: Falou mal.
2: Você desce lá, dá uma olhada, vê se tá tudo tranquilo, a gente desce na sequência.
1: Pelo amor de Deus, cara. Oh, segue a gente nas redes sociais, mano. Custa nada.
2: É, mano. Vou falar, hein? Custa nada mesmo.
1: youtube.com/mixtudonamix. Quero agradecer todo mundo que colou pela primeira vez hoje no nosso canal, que só tá crescendo. Esse canal é nosso. Poucos inscritos ainda, mas bateremos em breve muitos seguimores.
2: Muitos.
1: Mixmores por lá no nosso YouTube. Então faça parte da nossa família, tem cortes, tem melhores momentos do programa, tem os programas também todos na íntegra pra você maratonar de vários assuntos, com profissionais, com especialistas, tem programas também musicais, assim, vale muito a pena. youtube.com/mixtudonamix. Pode seguir a gente também nas redes sociais, né?
2: É, facinho, cara. Pô, se você digitar aí @cacograndino, CACO Grandino no Instagram, vai aparecer o meu nome lá. Aí você me segue. Inclusive, a gente tá começando a fazer mais cortes, né, Kery?
1: Exatamente. Entra lá, vai, @CacoGrandino. Entra também no meu, no Giza.ou. Ah, inclusive, Caco, hoje eu postei um vídeo dos bastidores do meu ensaio fotográfico de ontem.
2: Eu vi.
1: Eu tenho certeza que hoje não foi um dia fácil.
2: Eu vi o copinho de vinho fatídico.
1: Dois copos de vinho.
2: Foram dois da Kery, né?
1: Dois.
2: Era vinho branco, tava
1: vinho
2: gostoso.
1: Branco, tava muito bom,
2: então,
1: Caco.
2: Eu
1: quase
2: vi.
1: Que eu cheguei atrasado.
2: Você tá de ressaca hoje?
1: Tô, sabe por quê? Porque eu deveria ter bebido mais, depois eu arrependi.
2: Então, mas você não continuou bebendo quando chegou em casa?
1: Não, eu não gosto
2: não?
1: muito de beber, não sei.
2: Não, porque você não gosta assim, de beber? Vai mandar essa pra mim agora?
1: Assim, eu bebo um, dois, três, não, começa a ficar altinho, eu já dou uma volta, assim, mas não dá, porque aí eu fico muito louco, tá vendo?
2: Entenderam, mas normal, né?
1: Mas então, eu postei um vídeo lá hoje, que foi um dia muito difícil pra quem já se relacionou comigo e pras pessoas que não gostam de mim, entendeu? Tá lá, no giza.com, vamos lá ver. E siga também o nosso arroba, que é o...
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1: Bom fim de semana, segunda-feira a gente tá de volta às 18 horas pela Rede Mix de Rádio, no YouTube também, nesse canal novinho que é nosso. E siga a gente lá nas redes sociais pra acompanhar a gente no fim de semana. E claro, peça sua música no Pede no Zap pro Roberto Reis, né?
2: Ó, ele tá ali do ladinho, tá dando tchau. Ô Reis, ó,
1: cê
2: daqui
1: vai
2: a pouquinho é você.
1: Né, músicas,
2: vai
1: né?
2: tocar todas.
1: Então, beleza, você tem que mandar no 11 983 408 1000. Vamos, escolha.

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Agora são 7h36. Esse som do Tiesto já anunciou que o fim de semana começou. 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Bom, fim de semana já começou, né? Daqui a pouquinho, às 8 da noite, vai rolar o Pad no Zap. Então, já vou começar a separar os pedidos que vão chegar aqui no Zap da Mix. Que som pra você tem a cara do final de semana? Me conta nesse áudio dizendo quem é você, de onde você tá ouvindo a Mix e esse som que é a cara do final de semana. Quando você ouve, você pensa, ah, final de semana, seu lindo, eu vou te usar muito. Então, bora usar com música. Aliás, a gente preparou uma programação tão bacana pra você. Estamos em todas as plataformas, em tudo que você imagina, a Mix tá. Então leva a gente junto, porque a trilha sonora é nossa. Posso contar já, pra você me ajudar daqui a pouquinho no Pad no Zap? 11 983 408 mil. Manda mensagem de voz, eu quero saber quem é você e de onde você tá ouvindo a Mix também, tá? E esse som. E tem presente, né? Final de semana sem presente, aí não dá. 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

0: zap da Mix é o 11 98340 8000. Inclusive, quem mandou o nome completo e a hashtag Kit Mix e levou esse kit da hora com um copo squeeze e presentes legais, viu? Andréa Xavier. Final do seu telefone é o 9938, né? Parabéns, Andréa Xavier. Cuida bem deles, viu? Que quem vê vai querer pegar de você. Segura aí que a nossa promoção vai entrar em contato com você.
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0: Deixa eu falar. Segundo uma matéria do jornal Extra, a atriz Duda Santos foi escolhida para interpretar, sabe quem nos cinemas? A Daiane dos Santos, a nossa ex-ginasta brasileira que fez história no esporte com duplo carpado, bom, enfim. O filme deve se chamar A Menina que Voa. O longa deve contar, né, toda a trajetória da Daiane entre os anos de 90 e 2000, quando ela virou um dos maiores nomes da ginástica artística brasileira e mundial. O filme Menina que Voa deve estrear no ano que vem. Essas e outras notícias estão na nossa casa na internet, radiomixfm.com.br. Vai lá.
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0: Boa noite, queridos todos desse Brasil grande de meu Deus. Finalmente, final de semana chegou. Ó, final de semana a gente vai te usar muito, hein? E onde quer que você vá, pra onde quer que você vá, leve a mix, tá? A trilha sonora desse final de semana que a gente preparou pra você tá incrível, como sempre. Já começa daqui a pouquinho, né? Às 10 da noite tem o DJ André Werneck em mais um Mix Eletro Hits, depois vem o Tiesto. Tiesto vai apresentar o Prismatic. Só que a gente já começou com esse final de semana, porque eu pedi no zap você colocando sua música aqui na programação. Facinho demais. Celular na mão, manda agora pra não esquecer. Mensagem de voz. Quero saber quem é você, de onde você tá ouvindo a Mix. E esse som pra todo mundo ficar feliz. Sextou, gente.
2: Boa noite, galera da Mix. Olá. Aqui é o Valmir Wagner de Santos e a música que eu quero ouvir é Dogs Days Are Over. Opa. Do Florence and the Machine. Boa. Obrigado e abraço. Bom final de semana aí pra todos.
0: Pra nós.
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1: Aqui na Mix são 8:12, é o Magic Rule do cara da sexta-feira também, são os sons que a gente tá tocando, que você tá mandando aqui pro nosso zap, que é o 11 98340 8000. Não esqueça, na sua mensagem de voz, quando você mandar, teu nome, de onde você tá ouvindo a Mix, e esse som que é a cara do final de semana, qual é? Conta pra gente. Ana Cristina e o Paulo Driver moram em Curitiba, estão na nossa sintonia. O Mário tá na Vila Matilde, zona leste de São Paulo. O Ronaldo é um carioca motorista por aplicativo, motoristas por aplicativo do Brasil, e as motoristas, 5 estrelas pra vocês. Então, Ronaldo carioca, motorista por aplicativo, tá morando no Espírito Santo, tá na rodagem, tá na companhia da Mix e a gente fazendo também a sua carona, né? Obrigado, tá? E aí, vamos ouvir o quê? Me conta.
2: 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Só. Meu nome é Luiz Felipe aqui de Realengo, Rio de Janeiro. Rádio Mix, toca Justin Bieber Ghost.
1: Agora.
2: Forte abraço, valeu.
1: Valeu.

0: rolando.
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0: Zap da Mix, já tem aí na agenda do seu celular? Valeu pela consideração. Se ainda não, é facinho de decorar, tá? E aí já aproveita, já manda aí o som pra você curtir hoje. Não esqueça de falar o teu nome e também o som que você quer ouvir. Ah, de onde você tá ouvindo a Mix? Passa como o Peterson, ele está na cidade de Trindade. O Lucas é motorista por aplicativo em São Paulo. A Elana e o marido Paulo estão em Campo Grande, no Mato Grosso. A Elana disse que viciou da Mix. Esse é um vício bom, tá? Fica à vontade.
2: Boa noite, galera da Mix. Meu nome é Sandro Benedito Nareto, sou de São Carlos, São Paulo. Quero ouvir a música do Kiss.

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1: Ó, esse som do Kiss, vou te falar. Agora como é que falam? Farmoaura? We are one, o melhor mix do Brasil. Me conta, que som é a cara do final de semana? Que quando você ouve, você fica bem, quer sair cantando. Então manda pra gente tocar aqui no 11 98340 8000.
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0: fique à vontade. 11 983 408 mil. Brilha.
1: Fala, galera da Mix. Beleza?
0: Beleza.
1: Aqui é o Daniel, de João Pessoa, da Paraíba.
0: E aí,
1: a música que combina com o fim de semana é a música da Cher, Believe, o melhor mix do Brasil.
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0: e no 11 983 408 1000, um som do Snoop Dogg. Foi esse, The Next Big
1: Soul. 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
0: Você quem manda, faz bonito. Que som é a cara do final de semana pra você? Conta pra mim.
2: Boa noite, Mix.
0: Boa.
2: Eu sou Marcelo de Campos de Goitacazes. Gostaria de escutar New Order. Um abraço.
0: Agora.
2: Melhor rádio do Brasil.
0: Ô, querido.

0: incrível, né?
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0: Você colocando o seu som no melhor mix do Brasil. Sim, nesse final de semana tem o pede no zap. Deixa eu te falar que daqui a pouquinho, às 10 da noite, tem o gigante André Werneck, vai trazer o Mix Electro Hits. Às 11 ele vai entregar o bastão pro Tiesto, onde ele vai comandar o Prismatic. Já parou pra pensar, né? Sua trilha sonora do final de semana é aqui. Um ótimo final de semana, você merece.

0: Está no ar a Voz do Brasil. As notícias do governo federal que movimentaram o país no dia de hoje.
1: Olá, boa noite.
2: Boa noite para você que nos acompanha em todo o país.
1: Sexta-feira, 31.